0: melhores da semana, o nosso playlist aqui na Gazeta FM, as 20 músicas mais tocadas e também muitas informações aqui dentro do playlist. Eu adoro esse programa, ah, que delícia! 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Vamos agora para nossa segunda edição do nosso Show Business aqui dentro do playlist. Vamos saber o que tá rolando no cenário internacional agora.
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Nessa semana, a Bonnie Tyler despertou depois de passar cerca de um mês em coma. A cantora, que tem 75 anos, está internada no Hospital de Portugal desde o início de maio, quando precisou ser submetida a uma cirurgia intestinal de emergência e sofrer uma parada cardíaca. De acordo com informações divulgadas pelos representantes da Bonnie Tyler, a artista segue internada na UTI e ainda apresenta um quadro de saúde delicado. E sua recuperação tem evoluído de forma gradual. A equipe da Bonnie Tyler também anunciou que todos os shows previstos para esse ano serão cancelados ou serão remarcados.

Lionel Rich confirmou que volta ao Brasil para apresentar os seus clássicos da carreira em dezembro. Ícone da música mundial, cantor estadunidense, se apresenta no dia 19 de dezembro no Allianz Parque. A venda geral de ingressos começou, inclusive, nessa semana. Conhecido por hits que marcaram os anos 80, como Hello, a música All Night Long e tantas outras, né? O cantor chegou a se apresentar na capital paulista durante o festival The Town, no ano passado. Na época, ele entregou um espetáculo recheado de nostalgia, cantou músicas incríveis, né? Aquela música We Are The World, We Are The Children, We Are The World, lembra? Ele cantou também essa, nossa, incrível, o Lionel Rich que volta ao Brasil em dezembro.

0: E pra comemorar os 50 anos do Menudo, gente, 50 anos já do Menudo? É mesmo? É sério isso? O grupo porto-riquenho Menudo fará uma turnê mundial com 7 integrantes de gerações diferentes. O Roberto, o Sérgio, o Roy, o Ruben, o René, o Ralf e o Raí. Ao longo da trajetória, a famosa Boy Band teve mais de 30 integrantes e 12 formações principais, devido à regra de que os jovens deveriam deixar o elenco ao completarem 15 anos. Embora a formação de maior sucesso tenha sido a dos anos 80, que é a que eu lembro, né? Que revelou nomes como Rick Martin e estourou com a música Não Se Reprima, o reencontro atual reunirá veteranos das primeiras fases da banda Menudo para celebrar o meio século da banda. Meu Deus, eu amava os Menudos. Nossa! Nossa, eu lembro que comprar um chiclete do Menudo era tudo. Uma camiseta do Menudo, meu Deus, um disco do Menudo, uma figurinha do Menudo, era incrível. Caramba, muito legal. 50 anos do Menudo.
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0: Na 10ª posição tem Thiaguinho agora. A gente continua, né, ouvindo as mais pedidas da semana aqui no nosso playlist. E aí na 10ª posição então tem Thiaguinho. Ele que surgiu pela primeira vez como artista no Reality Fama, vocês lembram? Thiaguinho participou do Fama em 2002. Aí no ano seguinte ele foi convidado para ser vocalista do Exalta Samba, em 2003, no lugar do Krigor, viu? Aí em 2012 ele anunciou a decisão de seguir carreira solo e desde então o Thiaguinho não parou mais, né? 10ª posição, hoje a gente escuta Pensamentos Intrusivos, a atual música de trabalho dele.

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2: Nono lugar tem Zezé de Camargo, depois de admitir que passou muito tempo escondendo o nome de batismo. O cantor entrou na onda da internet, transformou a trend Canta Mirosmar em projeto, que será gravado em outubro em São Paulo. Por aqui ele continua em alta com a música Irmão da Lua, Amigo das Estrelas, que é bem bonita.

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3: Oitava posição, Thales Lessa, subiu 2 posições essa semana. Ocupa agora o 8º lugar com a música Que Pena.
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4: Sétimo lugar pertence ao Murilo Huffi. Ele que não é apenas um cantor de sucesso, né? O Murilo Huffi, que tá com 30 anos, também se destaca como empresário do agronegócio. Você sabia disso? Que ele investe forte na pecuária? Bora ouvir a música dele em sétimo lugar, Saudade Estranha.
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2: Sexta posição, fechando esse bloco com Dup Dogs, How Do You Feel? Aumenta o volume pra ouvir a sexta posição pra curtir esse hit.

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2: Tá na Gazeta, tá legal. Ouvimos aqui nesse bloco o Thiaguinho. Teve 17 Camargo também. Teve Thales Lessa, o Murilo Ruf e também o Dup Dogs aqui. Daqui a pouco tem mais música pra você. E o nosso programador musical Topo Gijo separou algumas novidades que foram lançadas recentemente. E a gente confere agora. Deixa eu te contar. Zé Neto e Cristiano disponibilizaram a faixa Fama de Louco, inspirada no clássico internacional I Wanna Know What I Love Is, lançado pela banda Foreigner em 1984. Acho que todo mundo lembra dessa música.

Fido Maiteca vem dando sequência nos lançamentos de O Canto e Vive, com a inédita Sol de Verão, embalado no sucesso do projeto, que já soma mais de 110 milhões de streamings.

O cantor Rick Martin apresentou ao público uma nova interpretação de um dos seus maiores sucessos. O Rick Martin lançou Estranho, versão em português da música Te Estranho, Te Ouvido, Te Amo, gravada em parceria com o Luan Santana. Estranho.

0: Agora vamos pro último intervalo, na volta às 5 mais da semana. E no último bloco do Show Business, você vai saber do Grammy Awards, do Pedro Sampaio. E tem informações da Luana Prado também. Segura aí, eu volto com mais.
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2: Já voltamos agora com o último bloco do nosso playlist aqui na Gazeta. Mais babados das celebridades também, né? O show business aqui dentro do playlist.
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Nova polêmica no mundo da música. O Grammy Awards anunciou nessa semana mudanças para a edição de 2027. A premiação terá novas categorias, além de atualizações nas regras e no sistema de votação. A próxima cerimônia está marcada para 7 de fevereiro de 2027. Entre as novidades estão as 5 novas categorias: melhor performance de música pop asiática, melhor performance vocal pop tradicional, melhor performance de duo ou grupo de R&B, melhor álbum folk tradicional e melhor canção latina. Mais uma das alterações já está dando o que falar. Na categoria de melhor canção latina, só poderão concorrer músicas com mais de 51% da letra em espanhol, o que pode reduzir de forma significativa a participação dos brasileiros nessa disputa aí no Grammy Awards.

0: Pedro Sampaio foi um dos convidados de Bad Bunny para curtir a famosa casita durante o show do cantor em Madrid, na Espanha, no início dessa semana. Em vídeos que circulam nas redes sociais, o brasileiro aparece pulando no palco ao lado do Bad Bunny, enquanto o público canta junto. No início do ano, o astro porto-riquenho passou pelo Brasil com dois shows da turnê Deve Tirar Mais Fotos e também levou a casita para as apresentações em São Paulo. Enquanto isso, o Pedro segue com a Brazilian Chaos Tour, que continua nos próximos dias, inclusive com apresentações pela Europa, o Pedro Sampaio. 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
0: Lauana Prado tá prestes a viver um dos momentos mais especiais da vida de uma mulher, né? Ela tá à espera do seu primeiro filho, Dom. A cantora reduziu sua agenda de compromissos nesse mês para se dedicar integralmente à maternidade, né? O último show antes da pausa vai acontecer no dia 25 de junho em Santa Fé do Sul, São Paulo. O retorno aos palcos já tem data marcada, 30 de outubro, no Vila Country, em São Paulo. Até lá, Lauana Prado pretende aproveitar intensamente os primeiros dias aí ao lado do filho Dom.
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0: 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Agora vamos pro top 5 com as mais pedidas da semana. Na quinta posição tem Zaneto e Cristiano, que abrem esse último bloco. Os amigos de infância chegam pra cantar um dos quinto lugar, Cadeira Cativa.

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2: Quarta posição, tem Diego e Victor Hugo, eles que iniciaram a semana com nada menos que 8 músicas no top 200 do Spotify, né? Entre os destaques estão desde hits consolidados como Facas, Tubarões e até a atual música de trabalho Beijei a Cura. Vamos ouvir.

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2: Terceiro lugar, iniciando o pódio do Play, tem Felipe Rodrigo com a música Ignora. A música faz parte do álbum mais recente do Felipe Rodrigo, Velhos Hábitos. O disco é o quarto mais ouvido no Spotify.

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2: Em segundo lugar dessa semana tem Fred e Fabrício.

A noite de domingo é um cenário perfeito para nostalgia e o Gazeta Romance está apenas começando a aquecer sua alma. Você curtiu o Sorriso Maroto com a belíssima Ainda Existe Amor em Nós, mostrando que o sentimento verdadeiro supera qualquer barreira, hein, pessoal? Também Eduardo Costa resgatando o hino Coração Pirata. Tivemos a pegada internacional de Foreigner com Waiting for a Girl Like You. Lauana Prado com Você Humilha e ainda NSYNC. Vamos para um rápido intervalo comercial, nem saia daí. A gente volta num piscar de olhos com muito mais romantismo.

Estamos de volta com Gazeta Romance. Obrigado pelo carinho da sua audiência. E vamos dar início aqui ao nosso segundo bloco com uma joia da música brasileira, na voz inconfundível do mestre Tim Maia. Essa tal felicidade. Canção que há décadas embala os corações apaixonados e traduz perfeitamente a busca pelo verdadeiro amor. Ó, aumenta o volume aí.

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2: Que obra-prima Eric Clapton com a versão acústica e intimista de Leila, canção que nasceu em 1970. Essa atravessa os anos com uma força impressionante, hein? Antes, as meninas Júlia e Rafaela trouxeram a bela Medo, tema da novela Coração Acelerado. Domingo à noite é aquele momento que o coração pede aconchego, né? Para embalar esse sentimento, vamos agora com o super lançamento de Ed, Brito e Samuel, toda a poesia de Romance Rosa na número 1.

0: É, domingo à noite, a lua brilhando lá fora. E você aqui, na melhor sintonia, muito obrigado. Ouvimos Gustavo Mioto e Ana Castela, Princesa. Ainda Duran Duran, Come and Done. Relembramos o sucesso Te Vivo com Luan Santana. Cantamos juntos com Roupa Nova em Bem Simples. E curtimos Ed, Brito e Samuel. Ó, tem break comercial, segura o coração aí. O Gazeta Romance volta já.
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Estamos de volta e o termômetro do amor segue subindo aqui na sua Gazeta FM. Sou Naldinho Ferreto, tô fazendo companhia aqui no Gazeta Romance até meia-noite. E agora tem uma das maiores duplas sertanejas do país, Henrique e Juliano com Calafrio, gravada ao vivo, aquela música que traduz perfeitamente o arrepio na pele quando a pessoa amada chega perto. Curte aí!

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2: Coisa boa é ouvir Zé Neto e Cristiano, Cadeira Cativa. Essa já virou a trilha oficial de muitos casais, hein? Antes, o mestre Lulu Santos trouxe toda a maresia e a filosofia de Como Uma Onda. O domingo vai caminhando pro fim, mas a nossa noite romântica está no ponto mais alto, pessoal. Para continuar elevando essa vibe, uma das maiores canções de amor da história do rock mundial. Freddie Mercury e os acordes inesquecíveis do Queen com Love of My Life. Essa é para dedicar a quem você ama.

A trilha sonora perfeita para o seu descanso e para o seu romance está aqui na número 1. Ouvimos Paula Fernandes, Quando a Chuva Passar, tema inesquecível da novela Escrito nas Estrelas. Também curtimos o dueto de Hillelusen. Também curtimos o dueto de Hillelusen e Wena Paltrow, Cruising. Simone Mendes com a nova Direitos Iguais, o misticismo de Zé Ramalho em Garoto de Aluguel e o Queen com Seu Hino Eterno. Ó, o relógio corre, a gente vai pro break, mas o amor não para. Volto num instante.

De volta com Gazeta Romance, sua melhor opção de domingo à noite. E agora, o coração vai transbordar com boas lembranças. Vamos com os dois filhos de Francisco, Zezé de Camargo e Luciano, interpretando Te Amar Assim. Aquela declaração rasgada que marcou a vida de tanta gente que sabe o que é amar de verdade. Solta o som!

Fred e Fabrício no Gazeta Romance, canção que está dominando as paradas em 2026, Te Amar é Meu Talento. Antes, a nostalgia bateu forte por aqui com os americanos do KC and JoJo cantando All My Life. É, meu amigo, minha amiga, pra manter o clima lá no alto, vamos com o som envolvente da banda Fora de Série, pra minar você.

0: Tá na Gazeta, tá legal. Ouvimos a cantora Brandy com a bela versão de Everything I Do It For You. Música que originalmente foi o grande tema do filme Robin Hood, O Príncipe dos Ladrões, lembra? E quanta coisa boa rolou nesse bloco. Romantismo do Placa Luminosa com mais uma vez a batida de Israel e Rodolfo na novíssima Hoje Não, Debbie Gibson com No More Rhyme e o som do Fora de Série. Ó, vamos pro intervalo e aquela paradinha rápida. Volto já com mais Gazeta Romance.
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0: Noite de domingo e que bom ter você com a gente aqui no Gazeta Romance. Ó, abrindo a nossa penúltima meia hora de programa, vamos com os Reis da Sofrência, Bruno e Marrone. É pra rasgar o peito e cantar junto. Vem aí, faz mais, faz. Sente a pegada. É o Gazeta Romance até a meia-noite.

só para contrariar no Gazeta Romance, aquele pagode clássico final feliz. Antes tivemos um encontro internacional inesquecível, de Henrique Iglesias com Sandy Júnior, You're My Number One. O domingo vai se despedindo, o coração vai ficando mansinho, sintonizado com o amor. E dando sequência ao nosso clima, vamos com Diego e Vitor Hugo trazendo um grande sucesso deste ano, que promete curar qualquer dor de amor. É, Beijei a Cura. Solta o som.

É, o amor está no ar aqui no Gazeta Romance. Ouvimos Nickelback, Never Gonna Be Alone. Todo mundo lembra como tema internacional marcante da novela Caminho das Índias. Tivemos também Kleber e Cauã, Mil Adjetivos, Belo, O Meu Amor é Belo, a eterna e saudosa Selena com I Could Fall in Love, e Diego e Vitor Hugo. Ó, vamos ao último break comercial da noite, mas não durma ainda. Volto já.

É, pessoal, reta final do nosso Gazeta Romance, vamos iniciar o último bloco com a dupla cubana Donata e Stefano, trazendo a belíssima e envolvente Mi Dios y Mi Cruz, canção em espanhol que é pura paixão. Essa mexe com sentimentos mais profundos, sintoniza na emoção e vem comigo.

nota na Gazeta, tá legal. Pichote, falta de juízo. Antes, Felipe Rodrigo ignora. Para continuar nossa viagem no tempo, vamos com a harmonia vocal perfeita de uma das maiores bandas de todos os tempos. Tô falando dos irmãos Bee Gees com o clássico Love So Right. Aumenta o volume e aproveita.

João Gustavo e Murilo no Gazeta Romance Lençol Dourado. Relembramos também o som do Fight for Fading em 100 Years. Paula Toller ao vivo com Nada por Mim, que também brilhou na novela Caminho das Índias. A nossa eterna rainha Marília Mendonça com Sentimento Louco e ainda os clássicos Bee Gees. Eu agradeço demais sua companhia, sua audiência, que a sua semana seja iluminada. Aquele abraço, fique com Deus.

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Bom dia, solo sagrado e abençoado por Deus deste rico estado chamado Mato Grosso. Hoje, segunda-feira, 22 de junho de 2026,

0: do grupo.
1: Bom dia, bom dia, bom dia. Segunda-feira, 22 de junho do ano de 2026, né? Seguimos o calendário gregoriano e de acordo com o calendário gregoriano, este ano não é bissexto, tá? Ou seja, hoje é o dia... Hoje é o 63º dia do ano. 63º dia do ano. É o dia de número 173, tá? Faltam 192 dias para acabar o ano. 192. Quem que tá fazendo aniversário dentre as celebridades, né? Olha que legal, cara. Tem umas mulheres aqui que tá fazendo aniversário hoje, né? Bom, primeiro, Hermeto Pascal, né? Aí, ó. 80, ele morreu dia, morreu com 89 anos, 13 de setembro do ano passado, né? Se estivesse vivo, estaria fazendo 90 anos hoje. Hermeto Pascoal, nasceu em Arapiraca, né? Morreu em 22 de junho, morreu no dia 22 de junho de 1936, morreu no dia 13 de setembro do ano passado, né? Meryl Streep é a atriz, né, rapaz? Uma porrada de filme, né, cara? 76 anos tá fazendo Meryl Streep. Aí, ó. Show de bola, né? Show de bola. Aí, ó. Bam, bam, bam, bam, bam, bam. Quem mais? Ah, esse aqui não podia faltar, né? Olha, rapaz, Joelma do Calypso. Joelma. Joelma da Silva Mendes. Nasceu em Almerim. No dia 22 de junho de 74. Joelma tá fazendo aniversário hoje. 51 anos, hein? Joelma tá fazendo 51 anos hoje, né? Sabe quem também tá fazendo aniversário hoje? Faz hora que nós conhecemos essa mulher aqui. Hoje quem tá fazendo aniversário é ela, ó. Nada mais, nada menos que... Cyndi Lauper! Você que viveu nessa época quando... Criança, né? É,

nossa infância, Goonies e por aí afora, né? Cyndi Lauper está fazendo aniversário hoje, rapaz. Olha que loideira. Qual é a zona loira está fazendo? Cynthia Ann Stephanie Lauper Thornton. Nasceu em Nova York, 22 de junho de 1953. Mais conhecida como Cyndi Lauper. Tá nativa desde 77, hein? Já tá cantando desde 1977, meu patrão. 73 anos tá fazendo a loura hoje. Essa música dela aqui eternizou, né? Tem essa daqui também do filme Goonies, né? É, mas é... Contar um negócio pra vocês. Eu namorei a Cyndi Lauper por uma época também, sabe? Ela nunca soube.

0: essa jovem. Aê, gurino. Eu tinha 14 anos quando essa música aqui explodiu nas paradas de sucesso, galera. Bom dia aos eternos apaixonados. Segunda-feira, né, meu? Bom dia pra você tá aí, né? É, só juntando os cacos, velho.
1: Nossa!
0: Guspiro de cortar de tesoura, né, louco? Bebeu até fluido de freio esse final de semana, né? Bebeu até o tempero achando que era coquetel, né?
1: Nossa senhora, meu Deus do céu.

Olha a hora agora, são 4 horas e 15 minutos. Bom dia, Thiago Miranda. Tá indo ali tirar o sebo do rim, né? Tá indo pedalar, Thiago? Vou trabalhar mesmo. Né? Tá na escuta do Manhã Sertanejo. Alô, Jorge, grande Jorginho do Jorge Miguel, né? Estavam lá.

0: em Bom Jardim, na Festa do Milho. Voltando agora pra casa, né? Aí sim, é. Aí sim. Bom dia, bom dia, bom dia, bom dia. Tá na coruja ali, né? Tá na escuta ali, ó. Bom também. Bom dia, pirata ali, ó. Os grupos, os piratas, a galera do Trish, hein, rapaziada. Bom dia, meus irmãos. Tudo chique, bacanizado, deixa eu ver aqui. Ah, nada consta, nada consta aqui. Só o ouro aqui, né? Nada de anormal aqui. O que mais tá por aqui? Betão do Frete, bom dia, Betão. Aê, Betão. Os amigos da estrada aqui que tá dizendo aqui. Ah, o Gelatina. Gelatina já mandou mensagem uma e meia da manhã aqui, né? Tá bom, Gelatina. Bom dia, baixinho do caminhão. Glenda de Uberaba. O Miguel tá dizendo que tem uma semana abençoada, amém, pra você também. Guilherme Fonseca, grande Guima. Também, né? Bom, também. Conferindo a hora agora, são pontualmente 4 horas 16 minutos, horário do Mato Grosso. Bom dia, bom dia, bom dia, bom dia, bom dia. Eu tô caçando aqui uma música aqui do... Ah, rapaz, não achei aqui não, velho. Ah, não tem não? Ué, Jorge Miguel, tô caçando uma música de vocês aqui, não tô achando não, hein? Ah, não achei não. Vou procurar aqui, mas vou achar aqui. Bom, o João Haroldo e Betinho, canta pra nós. Ah, não, esse aqui é Sérgio Reis primeiro, né? Isso. Festa Junina! Quando eu falo em quadrilha, eu lembro desses partidos políticos, né? Você viu a matéria do jornal Gazeta de hoje? Meu Deus do céu!
1: Brasil!

0: Jorge Miguel, aqui no Manhã Sertaneja.
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0: Agora vem essa vinheta que eu queria, não, mas tá bom, né? Jorge Miguel, e a galera acha que vida de artista é só folia, né, cara? Aê, rapaz, o caralho. Acha que vida de músico é só festa, né? Aí vem o cara tem um boleto pra pagar, cara. Vai lá, canta o lazarento do contratante, não paga. Ou tem um atravessador pro meio. Sem contar aqueles falidos, né? Que tem um, quando o cara tá começando na música aí, rapaz. Vem sempre um lascado, né? Um arrombado falar, eu sou empresário. Tem nem pra comprar o papel higiênico que é empresariar o outro. Mas um abraço aí, Jorge Miguel. Deus abençoe vocês. Tá bom, um sucesso. Estiveram lá no Bom Jardim, na festa do milho, né? Aí, rapaz. Um abraço aí, Jorge. Deus abençoe, cara. Todo mundo aí, beleza? Os seus cabeças de barco, vocês têm que aparecer no Revista Sertaneja. Vocês têm que aparecer lá no Revista Sertaneja, viu? Pode aparecer pra lá. Parece do Revista aí. Bom dia, bom dia, bom dia, bom dia, bom dia. O que o Thiago tá falando aqui? Bora pedalar. Quem fica parado é poste e água de lagoa. Você vê o poste e fica parado final de semana. Ainda vem um lazarento lá e dá uma burdoada, né? Você já viu, né? Quantos postes os caras arrebentam no final de semana, né? Aí, meu Deus, eu vou falar agora pra você, cara. Tem uma coisa assim que... Você tá louco. O que é isso aqui? Ah, não. Apertei o botão errado aqui. Agora sim. João Haroldo e Betim.
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1: Bom dia, bom dia, bom dia, bom dia. Conferindo a hora agora, são pontualmente 4 horas e 28 minutos. Chega pra cá, canta pra nós aí. Mas antes, deixa eu mostrar essa música aqui. Essa música aqui, ela é original do Cheyenne, né? Um siglo sem D. E essa música, ela explodiu no Brasil, na voz de Mato Grosso e Matias, em 2003. Mas a versão original dessa música é em espanhol, Cheyenne. Caso você não saiba, Cheyenne é um dos maiores compositores dessas músicas românticas. Inclusive, o Leonardo já gravou música dele. Aí, ó. Aqui, ó. Leonardo, a galera toda aí, né? Mato Grosso e Matias e por aí vai. Musicão, hein? 2003 explodiu na versão do... Inclusive, Edson Odson gravou música deles também, né?
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1: Esse é o original, tá?
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1: Isso, Cheyenne.
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1: Bom dia, bom dia, bom dia, bom dia, bom dia pra você que tá aí. Colchão de água, cama redonda, spray no teto, luz pra todo lado. O amor está no ar. Acho que você perdeu a hora, hein, velho? Levanta que hoje é segunda, hein, João.

Muito bem, conferindo a hora agora, são 4h33, vou pro intervalo e já volta ligeiro, ligeiro. Alô, Zito, bom dia, Zito. Bom dia, Silvio do Amazônia 14, bom dia, rapaziada ligado na Gazeta. Olha a hora, 4h33.

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4: 22 graus.
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6: Que coisa, né, rapaz? Acabei de receber uma ligação, uma mensagem aqui, né? De um acidente ali no pé da ponte do Porto, ali na final da 15 de novembro, ali pra atravessar pra ponte Júlio Miller, né? Bem naquela loja da esquina ali, Flamboyant. Dois indivíduos ali, segundo o irmão da vítima aqui, estavam tirando racha, bateram no carro dela e fugiram, né? Ô, Luiz! É o comércio local ali, além da CEMOB, né? Que tem as câmeras da CEMOB aí. O comércio local tem as câmeras deles, né? Eles podem ajeitar sempre essas imagens aí. E hoje nada mais fica oculto, né? A galera faz cagada no trânsito aí. E foge, né, cara? Mas agora com a câmera dá pra identificar aí, né? Melhoras pra sua irmã aí, tá bom, Luiz? Deus abençoe. Foi levada para o pronto-socorro ali, ela vinha no carro dela e o... dois engraçadinhos, né? Bateram no carro da mulher e fugiram, simplesmente fugiram.
7: Brasil!
6: Eu vou falar a verdade, rapaz. É o satanás mesmo, né, cara? Não tem explicação de trem desse. É difícil, cara. Deixa eu mandar um bom dia aqui, mudando de assunto agora aqui, ó. Mandar um bom dia para uma galera que tá vindo lá do Pox. Bom dia, bom dia, bom dia. Cadê meu alô? Ó. Ô, neguinha, bom dia. Passando pro Campo Verde, rumo a Cuiabá. Eu e o motor Alex. Saudade de vocês. Ô, neguinha, um abraço aí pra toda a galera do Pochorel. Deus abençoe, neguinha. Nego ficou lá no Pochorel moiando as flores, né? Ê, nego, velho falado. Faz hora que eu não vejo vocês mesmo. É verdade. Tem que marcar um rau-rau aí, pô. E de moto aí no Pox. Aí com a galera de moto aí. Tá bom? Já tá, falei com o nego já. Vem com Deus aí, Deus abençoe, tá tudo chique aí, né? Acho que são ir pro Chapada, né? Entra ali no Campo Verde, vem pro Chapada, essa mãe. Tá mais perto.

Até sair de lá no São Vicente. Mas a Serra de São Vicente tá tudo tranquilo. Eu tava falando aqui, ó, saí o outro bloco, né? Falando do Chayenne. Chayenne é um baita do mundo, um compositor, cantor e... Muita gente grava a música dele, né? É, a galera grava a música dele. Tem um aqui que foi... Essa aqui, ó. Essa aqui foi gravada pelo... Regravada, na verdade, né? Regravada pelo Leandro Leonardo, né? Leandro Leonardo. Faz hora que esse Chayenne tá parado. Deixa eu parar aqui. Escuta aí, ó. Essa aqui, ó. Deixaria tudo. Essa aqui, você tá acostumado a ver essa música em português. Mas a original dela aqui, ó. Espanhol, Chayenne. Esse é o original, ó. Chayenne. Você procura ele na internet aí. Chayenne. Chayenne. Chayenne. O cara é fera, hein?

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1: Oh, tem outra música dele aqui que o Edson Schultz gravou em 2006, né? Essa aqui foi Edson Schultz, gravou em 2006, olha. Essa música é linda, linda, linda, né? Te echo de menos. E eu falava pra você, na versão do Edson Schultz, ficou bonita também, hein? Na verdade, todas, né, que a galera faz aqui, ó.
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1: Viva, Cheyenne.
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1: Esse é ele, agora a pegada com Ed Schultz. Vai lá, Ed Schultz, canta pra nós aí. Isso que é linda, linda, linda, linda. Muito bom, show de bola. São 4h43. Perdoa-me.

canta e não é só triscando, não, meu patrão. Recentemente, Edson e Hudson aí tiveram envolvidos aí em vários rebuliços, o Hudson principalmente, né, cara? Essa questão de problemas aí de dependência química e vai daqui, vai dali. Eles regravaram, cara, Nazaré, Love Hurts. Você tá é louco, cara. A música ficou bonita demais. É. Eles regravaram Love Hurts. Ficou muito bonito na versão deles. E eu falar pra você. O cara é punk na hora dele. Muito bom, muito bom. O grande Edson Yorton. Já regravaram. E detalhe, né? Fizeram uma releitura em inglês do clássico imortalizado pela banda Nazaré. E ficou muito bom na versão do Ed Suits, viu? Show de bola, espetáculo. Os caras são bons. Bom, bom, bom, bom. A vida é desse jeito, esses caboclos aí. Sobe, desce, altos e baixos. Muita gente não sabe, mas muitas dessas músicas aí que a gente vê, esses medalhões aí, esses clássicos aí, são regravações, né? Ah, regravações aí, ó. Olha lá. Aqui, ó. Edson Hudson. Paulada, velho. Paulada, paulada, paulada. Ficou muito bom, ó. Esse vídeo que eu tô assistindo aqui, por exemplo, tem quase 4 milhões de visualizações. É. Lá vai. Pra caramba, velho. Os caras é foda. Oi, meu filho. Quer matar? Vai, pare. Bom dia, bom dia, bom dia, bom dia. Conferindo a hora agora, são 4 horas e 48 minutos, horário do Mato Grosso. Bom dia, bom dia, bom dia, bom dia. Não vai se atrasar, hein? Chega pra cá, canta pra nós aí. Canta pra nós aí, cadê? Ah, sim, Zé Antônio e Divanei. Canta aí, Zé Antônio e Divanei. Canta aí, canta aí. É outra figuraça também, né? Grande Divanei. Divanei Aguilera, Zé Antônio. Homens livres e de bons costumes.

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1: Bom dia, bom dia, bom dia. São 4 horas e 53 minutos. Bom dia, bom dia, bom dia, bom dia. Bom dia, baixinho do caminhão. Alô, baixinho. Então, baixinho, essa questão do trânsito aí, cara, tem uma diferença muito grande entre motoqueiro e motociclista. E acidente de trânsito, existe uma série de fatores, né? Às vezes as intempéries, né? Chuva, cascalho na pista, óleo pra cair de moto, né? Mas aí também tem excesso de velocidade, às vezes o caboclo tá cansado. Quantos e quantos aí a gente vê embriagado no volante. Imperícia, não sabe andar de moto, muda na moto, não tem experiência com moto. Compra uma moto grande. E a moto é o seguinte, você montou na moto, o acelerador tá na sua mão, é livre escolha, né? Você que decide. Se não tiver noção de velocidade, tempo, distância, é física, né? O trânsito, ele é de cada um, né, cara? É de cada um. Então, e é assim, né? Eu lembro quando eu aprendi a andar de moto, que você monta numa moto, a sensação de poder que você acredita ter, né? E aí é onde você vai dosando, né? A gente anda de moto. Eu ando de moto tem pelo menos 37 anos, né? 38? Não, 36 anos. 1990. Desde 90 eu ando de moto aqui em Goiaba. 89. Moto. Então, tipo assim, moto é... Moto, carro. Você é certo, cara. Vê se você tá andando certo aí, ó. Vê um espírito imundo, né? E bate em você aí. Aconteceu isso comigo há 2 anos atrás. Eu levava 30 por hora, o cara com satanás no couro bateu em mim a 160. Eu não morri. Não morremos porque estávamos com Deus, né? Eu também não morreu, infeliz, do outro lado. Mas é difícil, é complicado. Ser certo, o espírito imundo lá. Imperícia, imprudência. O cara acha que não vai acontecer com ele. Tem de tudo. Trânsito é assim, cada um. Por isso que o motorista profissional, né, o caminhoneiro, faz o curso lá de direção defensiva. Isso aí tinha que ser para todo mundo, viu? Ah, exame toxicológico. Para todo mundo. Todo mundo. Para todo mundo. Ah, mas o caminhão, o caminhão. Carro pequeno aí faz desgraça aí, que mata a família inteira. Um carro pequeno com um cara noiado no volante aí, batendo um anjo, já era todo mundo. Então, eu sou a favor de que o toxicológico tinha que ser feito para todo mundo. Para todo mundo, né? Mas vamos esperar que essa nova geração aí cresça, pelo menos com esse compromisso aí de ter respeito pelo trânsito. Direção defensiva, isso aí tinha que ser dado, era lição de escola, mas esse país aqui...
2: Brasil!
1: Parece que quanto mais burro, melhor. Quanto menos pensar, melhor. É igual na Idade Média, né? Teve uma época aí na história que se o cara usasse óculos, ele era queimado. Sabia disso? Não.
2: Hã?
1: É, oi. Se você usasse óculos, você pensava. Significava que você lia. Se você lia, você ia saber coisa que não podia. E é assim no Brasil, não é difícil, né? É quanto mais... Melhor, né? É, não, claro. Pra que você vai querer saber demais? Você vai contra o sistema. É, meu patrão. Aqui é o Brasil.
2: Brasil!
1: Bom dia, bom dia. Mas o trânsito, cada um é responsável, viu? Cada um é responsável.

Bom dia, bom dia, bom dia! Deixa eu mandar um bom dia pro Léo, que tá mandando alô pro Júlio. Léo, seu do Campo Verde, vem acelerando. Ô, Léo, eu gostei dessa... O Léo tem uma foto no perfil do status dele aqui, ó. Ó que trem profundo, viu? Cara, que doideira isso aqui. Até salvei essa imagem aqui, viu? Ó que legal. Caso escute uma história ruim sobre mim, entenda. Havia um tempo em que eu era bom para essa pessoa. Mas isso ela não vai te contar. Traduzindo, ingratidão. Isso é normal com parente, né? Parente, tem uns aí que... É bom pra fritar. Quando você vê um velho falando mal de alguém, você abre do olho. Abre do olho que ele tá contando só uma versão da história. Só o lado em que ele é o coitado. É. A mentira e a

0: Justificativa do injustificável é tão velho quanto a raça humana, né? A cagada começou lá no Éden, quando Adão e Eva caíram. Em vez de Adão assumir o peido, né? Fala, fui eu, Deus, que escolhi. Primeira coisa que ele fez foi tirar do lombo dele e jogar a conta pra Eva. Então, Deus, eu tava aqui, mas sabe a mulher que o senhor fez que eu não pedi pro senhor fazer, né? A mulher que me desse como companheira. Ela que me deu pra comer da árvore do conhecimento. Deus perguntou pra Eva, e Eva já tirou do lombo dela e jogou na serpente. Então, mas eu tava sozinho aqui, não tinha o que falar. Adão me largou sozinho, foi a serpente, senhor. Mas falar não, eu que escolhi comer, não. Bom dia, bom dia, bom dia. Deixa eu mandar um bom dia aqui pra Juju. Ô, Juju, Deus abençoe sua jornada aí, Juju. Ei, modão, pra iniciar a semana. Bom dia, Arizona, direto de Concórdia, Santa Catarina. Vai na paz aí, Juju. Lá pros garrão da pátria, que bom dia, bom dia, bom dia, bom dia. O que mais tá por aqui? Ô... Oh... Ah, esse aqui é o Tubarão. Ele não falou o nome dele aqui. Ah, fala seu nome aí, irmão. Você que tá com a esposa aqui. É, falou aqui do caminhão aqui. É verdade, né, cara? Esse negócio de... Você vê quando chega a época de feriado, esses feriados prolongados, né? Galera põe restrição aí. Porque caminhão... É, com excesso de dimensão aí, o portador de AET articulado, biarticulado, não pode trafegar. Por quê? Porque no perímetro urbano a galera fica atravessando a rodovia, né? Quando tem cidadezinha pequenininha cortada por rodovia federal, ou estadual que seja, fluxo intenso de veículo de transporte, aí, cara, é onde dá a pitimba. Então, a consciência do grandão, é, o maior tem que cuidar do menor. Mas o menor também tem que saber que não dá pra enfiar a cara debaixo dos caminhões, né, velho? Mega o cara, compra habilitação, compra, oh meu Deus, tira a habilitação. Bom, também não vou nem entrar nesse viés aí. O cara diz ser habilitado e sobe uma serra de São Vicente da vida aí, uma serra do Tangará ali. Pô, que esse carrinho com motorzinho de geladeira, né, cara? Aí chega lá em cima, ele esquece que tem a lei da física, né? O caminhão vai descer, o caminhão sobe devagar. Mas pra descer, aquilo ali não é igual a bicicleta que você mete o pneu, o chinelo, né? Lembra que antigamente freava a bicicleta com o chinelo? Não é não, jovem. Não é não, que ele tem descendo de cabeça para baixo ali. É perigoso, perigoso. Então, o caminhão tá subindo, deixa o caminhão subir e descer, fica atrás. Às vezes você vai entrar ali no próximo retorno, no contorno. E aí você vê esses motoqueiros caindo, esses esmagados igual inseto aí. Porque o cara passa por você, passa, tira, não dá seta, não dá nada e já entra na próxima esquina. Ainda sai chacoalhando a cabeça com sinal de repúdio. E não dá, né, meu? Você só tem uma vida infeliz. É uma só que Deus te deu. E você trata ela como se fosse do inseto. Vai pro saco mesmo. Cada um tem que ter responsabilidade no trânsito. Não é o grandão. O grandão vai cuidar dele, mas você que é pequeno, não se fique esperto, não vai ver. Entrando na frente dos outros aí, não tá nem aí com nada. Morre. Você é mortal, tá bom? Nós somos mortais. Só temos uma vida. Valoriza ela, porque não é videogame, não. Morreu, pega outra. Já era, filho. Dá uma olhada, ó, que você sair de casa, você que anda de moto aí, achando que é bonito ser cachorro louco, e o ande de moto faz hora aí, velho. Mas você tem que respeitar o trânsito, cara. Você tem que andar dirigir por você e pelos outros. Por você e pelos outros aí, mas... Morre, tá? Você morre, nós somos mortais.
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1: Bom dia, bom dia, bom dia, bom dia. Atenção você que passa aí pela Serra de São Vicente, né? A galera que tá na escuta do Manhã Sertanejo, deixa eu te explicar aqui, ó. 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

bom dia, bom dia, bom dia! Galera ligada no Manhã Sertaneja, né? Hoje é segunda-feira, gente, dia 22 de junho, 5 horas, 10 minutos, horário do Mato Grosso. Bom dia, bom dia, bom dia! Estão me pedindo essa música aqui, eu já toquei ela já, algumas vezes aqui, vamos tocar ela assim, a galera tá pedindo aí. Deixa eu mandar um salão primeiro aqui. Bom dia, bom dia, bom dia, bom dia, bom dia. Segunda-feira, né, meu? É, segunda hora brava aí. Deixa eu ver aqui, eu mandar alô pra rapaziada aqui. Pera aí, pera aí. Ô, Arizona, bom dia. Bom dia, Simi. Grande Simi. Simi tá indo pedalar, né, Simi? Simi, gente boa. Ele vai pro trabalho de bicicleta e a vida dele em cima da bike ali. Simi trabalha ali na Centro América, né, Simi? Um abraço pra você e pra toda a galera da Centro América lá. Alô, Ulisses Cerotini. Bom dia, galera da Centro América. O Zé Márcio, né, cara? Zé Márcio é amigão, meu. Faz hora que eu não vejo o Zé, né? Ô, Zé! Zé Márcio trabalha lá na rádio, né, Centro América. Faz hora que eu não vejo o Zé. Saudade de você, Zé. Bom dia, bom dia, bom dia, bom dia, Arizona. Manda um abraço aí do Paulão, gato lindo, lindão. Ontem foi meu aniversário. Aí, ó, isso aí, Paulão. Importante é a autoestima lá em cima, né? Gato lindo, lindão. Se tu diz, tá dizido, né? Parabéns aí, felicidades. É, que Deus continue te abençoando aí. E que você continue acreditando que é lindo. Você é uma figura também, né, velho? Bom dia, Lázaro. Grande abraço. Então, cara, esse assunto é muito tenso, né, Lázaro? Essa questão de trânsito. E agora saiu os veículos propelido, né? Veículo propelido, ou seja, elétrico. E a galera sai no trânsito ali, rapaz. Eu vi um vídeo lá de Cascavel. Essas motoquinhas elétricas aí. Não. Menino sabe andar de bicicleta, sabe andar de moto. Mas não tem noção nenhuma de trânsito, meu Deus do céu. Sabe? Um dia desse eu vim ali, cara, assim, o cara com um triciclo desses elétricos desse chinesinho elétrico aí, e eu vi que ele era PCD, né? PCD, e aí ele tava, só que ele, ó, pra você ter uma ideia, em vez dele estar na faixa de rolamento da direita, né, ele tava beirando o canteiro e tomando um grajap, ele tava com garrafa ali, acelerando. Falei, bem lá em frente da Copacás, ali na saída de Cuiabá, ali. Cara, um trânsito intenso num domingo. O cara, ele é PCD, sentado no triciclo elétrico, mas com colotinho. Eu falei, olha, tudo pra dar errado. Tudo certo pra dar errado. E aí, cara, você vai comprar uma bicicletinha dessa elétrica pro seu filho, você tem que ter consciência de que ele tá em trânsito. Bicicleta já é perigoso. Entra no meio do trânsito, sai costurando ali, não sabe ler. Não conhece regra de trânsito direito, entra de qualquer jeito, o trem não faz barulho, sabe? Bate num carro, pare e preste bastante atenção. Outra coisa, quadriciclo. Ai, pai, eu quero um quadriciclo. Cuidado com quadriciclo. Isso é perigoso. Perigosíssimo. E guri não tem noção. É igual trator, né, cara? Tombou, já era. Tombou o trator, já era. Já era, não tem volta. Então, eu conheço histórias terríveis. Traumas que ficaram na família, assim, ó. Cuidado, tá? Vocês têm... É chique, é bonito, é legal, mas se não tiver perícia, vai. Mas não tem conversa. Perde a vida ou deixa sequelas terríveis, né? Então, consciência, né, cara? Tem que ensinar dele em casa aí, ó. Comprar, montar e sair andando aí, não, pô. Não vira, né, velho? Perigoso. Deus abençoe você. O que é esse aqui? Livre de bom costume? Bom dia, bom dia, bom dia, bom dia. Quem é o irmão parlamentado aqui?

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1: 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Ô Igor, bom dia Igor. Bom dia Igor. Igor lá do Astramix, tá na escuta do Manhã Sertaneja, né Igor? Olha a hora agora, são pontualmente 5 horas e 18 minutos. Bom dia também aqui pro Fábio, Fábio Acessório. Ô Fábio, bom dia, louco. Fábio Boiadeiro lá de Nova Chavantina já tá ali parpando a teta, escutando a Gazeta, né? Ah. Ele tá lá, ele liga o radinho lá, o celular, na verdade, né? Ele liga o celular lá e o radinho lá, na verdade, escutando a Gazeta e as vaquinhas, ele tirando leite e as vaquinhas, ó.
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1: Bom dia, bom dia, bom dia. Bom dia, bom dia, grande poderoso irmão. Ele só falou bom dia, Arizona, excelente semana. Pela paramenta, ele tá no Oriente ali, né? Bom dia, bom dia, bom dia.

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1: Bom dia, bom dia, bom dia. Deixa eu mandar um bom dia aqui pra Ana Paula, esposa do desnaturado Célio Rufino. Tive a grata satisfação de reencontrá-los, né? Lá no sábado, no aniversário lá do Juliano Ar-Condicionados. Pra carro ali na Avenida da FEB. Juliano completou 10 anos, né, cara? Ei, Juliano. E o Juliano, cara, esse mundo é tão pequeno, mas tão pequeno, que eu conheço o Juliano faz muitos anos, né? Desde a época que eu tinha uma Fiorino, rapaz. Uma Fiorino de som. 2000, né? 26 anos atrás. Eu tinha uma Fiorino de som, rapaz do céu. Ô, Ana Paula, um abraço aí. Deus abençoe você. Célio Rufino. O Célio puxa chocolate, né? Eu ia pra galera e falei, cadê meu chocolate? Ele deu um tapa na pança e falou, tá aqui. Comi tudinho. Que legal, cara. Parabéns aí, a galera. 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Top, top. Primeiro mundo, né? Primeiro mundo. Muito bom. E aí eu topei lá com a Ana Paula, com toda a galera lá. Muito legal. Muito bom. Um abraço, Ana Paula. Bom dia, Célio Rufino. Bom dia, bom dia, bom dia. Quem mais tá aqui? O Jaguinho, lá do Clube de Tiro da Força Grande. É o Jaguinho, bom dia, Jaguinho. Bom dia, Silvio da Amazônia. Quem mais? Quem mais? Ah, não, isso aqui é pro lado de cá. Olha aqui, os motora aqui, ó. Bom dia, bom dia, bom dia, bom dia. Esse aqui mandou um áudio aqui, eu tô tentando abrir aqui, o Juvenil não tá abrindo. O Arizona, bom dia, meu amigo. Tramontim, daqui de Foz do Iguaçu, manda um abraço aí pra minha família. Aí em Alta Floresta, Mato Grosso, um abraço, manda alô aí. Alô, Tramontim, Tramontim é sertanejo, rapaz. Ele faz uns bagerê, xaraguaitê bem cedo ali. Tá na escuta aqui, ó. Bom dia, Arizona. Aqui é Vera, do Hotel Noripinho. Estamos na escuta da programação. Ah, verdade, né? Quase que eu parei aí com o Mil. Tava eu, o Mil e o Rodrigo, sexta-feira. Nós fomos lá no Guaiaca, lá. Quase nós parou aí. Bom dia, bom dia, bom dia, xerife. Por aqui também. Gato, gatão, gatíssimo. Ave Maria. O Virgílio, qual? Berinjela. Ei, berinjela. Você tá bom? É.
2: Mais um dia, semana abençoada pra nós aí, né?
1: Você tá meio assim, meio surrado, te usaram esse final de semana?
2: Ah, na UPA, cara, a pressão foi pra lá pra cima.
1: E eu tô vendo que você tá com a cara da guerreira. Você tá parecendo que esse caminhão que rodou na estrada de chão com o pneu murcho, sobrecarregado, né? Excesso de peso. Esse Paulinho, ele é bom de ano, gente, mas judiado no serviço. Ei, ô Paulinho. Você é tão judiado que quando nasceu o médico não deu um tapa, deram logo uma surra, né, cara?
2: Claro. Caprichado. Eu só bati em dois
1: e bateu só. É, não, normalmente a criança quando nasce, vocês dão um tapinha, né, que é pra chorar, né? Aí o menino aqui, quebraram ele na botina, rapaz, que o bicho ficou assim. Ô, Vagelo!

0: bom dia, Juvenil. Fala aí, Tubarão.
1: Bom dia, Arizona. Juvenil Carreteiro de Dom Aquino por cá.
0: Câmbia.
1: Embicado ali pro Santiago do Norte, fazer mais um carrego. Que Deus abençoe a todos que estiverem ouvinte da Rádio Gazeta FM com nosso amigo Arizona. E abençoe a nossa semana, que seja uma semana abençoada para todo mundo. Obrigado, Arizona.
0: Ô, meu irmão, eu que agradeço aí da audiência, né? Bom dia para você que tá aí do outro lado do rádio, nos acompanhando em todo o estadão do Mato Grosso, pelo Brasil, esse mundão afora. Bom dia, xerife, seu Nelson Ribeiro, por cá, Lagoa Rica, Câmbia. Quem mais, quem mais, quem mais? Ô... Isso aqui tá convidando pro culto, que é bom também, né? Alô, Arizona, bom dia. Manda um alô pra rapaziada da Refinese Transporte. Marcinho, bacana, subindo pra Fonte da Puríssima. Vai com Deus aí, Marcinho. Buscar o suco da vida, né? Aô, boiadeiro. O Arizona tá com o Zezé de... Aqui, ó, que é o Rodrigo Dias, por cá, que é Real de Piscuila, saindo da capital do amor, né? Tal do Tangará da Serra, em busca do suco do pica-pau. Mais tarde estaremos na capital do calor, graças a Deus. Tudo de bom aí, Tubarão, a todos os companheiros. Tá com a Zezé de Camargo, Luciano. Capital do amor, Tangará. Não tô sabendo dessa, não, velho. Aê! O amor está no ar. Canta pra nós aí!

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Bom dia, bom dia, bom dia! Falando isso, mandar um bom dia pro argentino, né? O argentino, ele tava lá. Um saludo, Teres, hermano. Buenos dias. O argentino, ele tava lá no Juliano, sábado, né, gente? Uma satisfação rever, né? O amigo, fazia hora que eu não encontrava com ele também. Muito bom estar lá no Juliano ar-condicionado nesse sabadão aí. Ô, deixa eu mandar um bom dia aqui também pra galera lá da Catarinense Acessório. Alô, Todinho, bom dia, Todinho. Bom dia, dona Marlene, bom dia também aí o Jonas. 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

0: 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Bom dia, bom dia, bom dia. Bom dia, Guaiaca tá falando aqui que tem um limpa-trevo ali, né? Hã? Limpa-trevo é um boiadeiro que tá lá, ó. O Arizona manda um abraço aqui, ó. Manda um abraço pro Gordinho, o famoso encantador de dragão. É, ele ali, acostumado, menino, acostumado a mamar em onça andando, filho. Tem tempo ruim, não. Não tem tempo ruim, né? Ali é o seguinte, é do ar urubu, do chão cururu, né? Ele, pra chamar de meu amor e falar que vai ser o pai... É daqui pra ali, ó. Obiô, pimba. Acabou que pra mamar em onça andando tem que ser... Rapaz. Ei, gordinho, tamanho de boi nunca foi quantidade de sebo.
1: Obiô, a gente pimba.
0: Lá, ele.

0: 5h46, esse aqui é meu cunhado, bicho é treinado, paranaense lá do São Miguel do Iguaçu, nesse momento lá no Paranazão. Fala aí, cunhado.
1: Bom dia, povo, bom dia, vamos trabalhar que não tem o que fazer hoje. Vamos, bom dia pra todos. Marcha.
0: Quem vê assim acredita, né? Mentira que você acreditou que ele tava metendo uma KF numa enxada ali, numa Duas Caras. KF é a Lima, Duas Caras é a enxada. Aonde? Mas aonde, homem?

0: o gauchinho do Viana. Vai ouvindo o cunhado trucar aí, ó.
1: Mas é o Jaguara, meu amor.
0: Ele colocou ali, ó, num telefone pra gravar bom dia. Num tá a Lima comendo enxada. No outro tá ele dando bom dia pra todo
1: mundo. Mas eu vou falar.
0: Que dia, louco! Mas, alma! Não que tu fez isso. Bom dia, bom dia, bom dia. 5h47. Boa noite. Alô, Aretuza, bom dia, Menezes. Bom dia, Olívia. Bom dia, Lucas. Bom dia, Melissa. Alô, Mil. Bom dia, Karine. Mil tá querendo saber por que Tangará é a capital do amor. Alô, Jobson. Bom dia, Jobson. Ribeirão dos Cocais.

Aô, porca velha afamado! Bom dia, bom dia, bom dia. O Guaiá com a salva de palmas pra você, Guaiá. Guaiá ali na fazenda Alvorada ali, rapaz. Ele fez um carreteiro ali, ó. Um arroz carreteiro. Mas pino atrás de patrão, homem. No boca de dragão ali, ó. Que é o fogãozão de lenha ali. Ele, agora ele mandou a foto aqui, rapaz. Um churrasco ali, né? Que era um pedaço de ponta de peito ali com linguiça. Fritou aquele tudo, jogou bastante ai dentro ali. Depois do alho, ele meteu uns temperos, condimentos ali.

fritou arroz, refogou o arroz e pra finalizar ele colocou quase uns 20 ovos em cima ali agora só pra secar. E eu tenho que ficar no tipo ali, ó. Esse é o café da manhã aí, né? O cara que tiver um Renegade comendo isso aí passou mal, né, velho? Esse carrinho de plástico a pilha não vai não, né, boiaca? Ei, Guaiaca, velho, falado. Bom dia, Guaiaca. Deus abençoe sua vida. E mandar um abração também aqui, cara. Ontem eu passei lá no restaurante Pedra Branca, um abraço pra galera lá do Pedra Branca. Encontrei com o Diniz, né? Motora lá do Araguari, Minas Gerais, rapaz. Tubarão tava lá ancorado com estrutura de rodeio. Ô, Diniz, um abraço pra você aí, meu irmão. Deus te abençoe hoje e sempre. Ele ficou... Mineiro falou, nossa, mas nossa. Você que é o Arizona? Eu falei, também, homem, também. Vamos pra caramba, né? Um abraço aí, viu, Diniz? Um abraço a todos do Barãozada aí, galera. Inclusive, lá do Araguari tem um mexicano, né? Faz tempo que eu não vejo um mexicano, né? A turma da Montina ali. Bom dia, bom dia, bom dia, bom dia. Um abraço a todos que eu encontrei esse final de semana ali também. Teve os Fuscalino, né? Fuscalino ali na Miguel Sutil ali. Tinha um evento ali, os 20 anos do Fusca. E eu acabei com o convite do Menezes, Travainer, Júlio Pacheco, Leles, a galera. Aparecemos por lá. E aí topei com um tantão de gente que eu conheci, inclusive o Thiago falou a história do ex-sogro dele, né? Que montou um restaurante lá no Tijuca, eu não me lembro o nome do restaurante, rapaz. Mas ele sabe o nome dele, eu passei meu telefone pra ele aí. É, um abraço pra toda a galera aí, os amantes do carro clássico, né? É, não é carro velho, é carro clássico. Se você tem seu carro clássico aí, dê um nome carinhoso a ele e cuida com carinho, né? É, não... E outra coisa, né? A gente tem que aprender a agradecer a Deus. Eu vejo essa nova geração aí, né? A geração Alfa agora, né? Nem a Z, é a Alfa agora, né? Gurizada apaixonada, né, cara? Manda um abraço pro Fusca 66, Cerejinha, né? O Cereja. Tiraram uns fotos legais lá. Um abraço aí a todos os amantes e aficionados por carros clássicos. I am not old, I am classic, né? Não é velho, é clássico. Hein? Tá bom? Cuida aí. 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Ali no CBA, né? Na professora Alice Freire, antiga Castrilão. Convido você a refletir sobre a mensagem de hoje. Trabalho esse que nós fazemos todos os dias. O nosso intuito é fazer essas mensagens. Não é, nunca foi. Deixa eu colocar para gravar aqui, que eu tô falando e não tá gravando. Todos os dias gravamos essas mensagens aqui nos estúdios da Rádio Gazeta FM e disponibilizamos através do Facebook Arizona Locutor Cuiabá, da fanpage Arizona Locutor, Xerife Arizona. Com o advento da tecnologia, né, o arrasta para cima, Jesus disse uma coisa certa feita no livro de Mateus, capítulo 6, verso 34. É muito interessante quando a gente para analisar sobre isso aqui, né? É, 6, verso 34, ele diz... 33, né? É, verso 33, vou ler o verso 33 primeiro. Portanto, ponham em primeiro lugar a sua vida, o reino de Deus e aquilo que Deus quer. Ponha em primeiro lugar a sua vida. Ponha em primeiro lugar na sua vida o reino de Deus... E aquilo que Deus quer, Ele lhes dará todas essas coisas. Porque não fiquem preocupados com o dia do amanhã, pois o amanhã trará suas próprias preocupações. Para cada dia, basta suas próprias dificuldades. Ou seja, em outras traduções, não vos inquieteis, pois com o dia do amanhã, pois a cada dia basta o seu mal. É incrível com a velocidade com que temos a informação hoje. Por que que eu estava sábado ali num evento de carros clássicos e comecei a observar do conceito antropológico do ser humano, né, cara? A gente, por que que essa nova geração está querendo voltar para aquilo que era mais raiz? Porque é bonito? Não, é porque é mais humano. É tanto touch, que a maioria de nós não está em lugar nenhum, está sempre plugado. O indivíduo ele vai para o meio do mato, para o sítio, para uma fazenda ou para a beira da estrada e ele já fica preocupado se tem sinal de internet. Quer estar ligado? Ligado aonde? Ligado com o quê? O que é que vai mudar? Certa feita alguém perguntou, mas aqui não tem internet? Falei, não. Mas e se morrer alguém? Como é que faz? Falei, por certo, se me mandar um zap vai ressuscitar?
Não. Então aprenda a entender, a valorizar o valor da companhia. Você pode até conversar com a inteligência artificial aí. O que que isso vai acontecer? A inteligência artificial não vai te contrariar. Não é a mesma coisa que conversar com um amigo. Inteligência artificial é o algoritmo. Não sabe do seu sentimento. Inteligência artificial não se cansa, não se irrita. Inteligência artificial simplesmente vai dar aquilo que você quer ouvir. Ou não, né? Mas e o contato? E o mano a mano? E o corpo? Nós precisamos estar assim, ó. Em sociedade. Por que não se cria mais? Porque antigamente nós, quando criança, criávamos e brincávamos. Inclusive, Peter Pan, na geração de hoje, eu fico pensando como seria o filme de Peter Pan na Terra do Nunca. Porque o que funcionava na cabeça dele era a imaginação. E hoje crianças já crescem com o celular na mão. Já crescem com a tela na mão. O pai fala, não, dá uma tela aí, dá uma tela, dá uma tela aí. Fica lá na tela, lá iludido, iludido, iludido. E a criatividade, meu? E o pensar por si só? E o questionar? E o se? Ah, se eu tivesse... Eu lembro-me quando crianças, a gente brincava. Do que você queria ser quando eu crescer? Ah, eu quero ser isso, isso, isso. Pra mim ter aquilo, aquilo, aquilo. Hoje não. Você dá uma tela na mão do seu filho, depois você quer que ele tenha criatividade? Você tem criatividade? Quantas e quantas pessoas trabalham aí freneticamente, mas não conseguem desfrutar, ler um livro, para ouvir um áudio tem que ser acelerado. E daí quando vê um carro clássico, uma caneca antiga, um móvel rústico, é por isso que essa necessidade de voltar a ser o que era. É plástico, é tecnologia, é tela, mas é vazio, é frio, é mórbido. E Jesus já havia dito, não vos inquieteis, pois com o dia do amanhã, a cada dia basta seu mal. Ninguém, a maioria não está em lugar nenhum, nem no futuro e nem perto. Tem milhares de seguidores, mas está morrendo de depressão, de ansiedade, angustiado. Precisa de um abraço, mas tem lá a opção de gatilhos. Gatilhos esses que a cada vez mais se torna frequente. Aí na hora de ir no médico, ele não vai no médico, ele prefere perguntar para a inteligência artificial. Você acha mesmo que essa é a sua vida, cara? Deus disse, não é bom que o homem esteja só. Adianta milhões de seguidores aí. Mas quem é que te dá um abraço quando você precisa? Você tem noção da química que acontece quando você dá um abraço, recebe um abraço, seja de um amigo, seja da pessoa que você ama afetivamente? É importante vivermos em união, é importante vivermos em sociedade, é importante entender que cada ser humano é um mundo, é um universo. Cada um com suas regiões de medo, solidão, tristeza, alegria. Aí você vive nesse mundo de faz de conta, de ilusão. Qual foi a última ideia brilhante que você teve? Só no Ctrl A, Ctrl C, Ctrl V, no cole, copie, repartilha? Para com isso, meu. Vai viver uma vida de verdade. Andar com os pés no chão, sujar os pés de barro. Coloque seus filhos para conhecer a natureza, mas natureza de verdade, não via tela. A natureza é o espelho de Deus, cara. Deus nos fez a sua imagem e semelhança. Você que vive ansioso, desesperado, afoito, sai de férias e tem crise de pânico nas férias. Que férias são essas? Vai para um lugar, já fica preocupado se vai ser sinal de internet. Esquece! Desconecta desse mundo e conecta-se com a vida.

0: Você ouviu aí Voz da Verdade, Escudo. A internet, ela aproxima quem está distante, distancia quem está perto. Você que está em todos os lugares, não está em lugar nenhum. Você vai no restaurante, pai, filho, mãe, irmão, irmã, ninguém conversa com ninguém. Cada um ali, tentando mostrar, filmar, fotografar o prato, a comida. Mas e o estreitamento, cara? E o vínculo, como é que fortalece? Não tem. Cada um no seu mundo. Certa feita alguém falou, você sabia que o Windows é janela? Sim, o Windows é janela. Mas é uma janela pro mundo, filho. Você joga seu filho dentro de um quarto aí com o computador aí à vontade. Você sabia que o Brasil é o terceiro país que mais consome rede social? E o que se compra? Do que é produzido aqui? A gente é um país agrícola. Somos um país agrícola. O que vem de fora é enlatado. Tem criança que não sabe o que é um cavalo, nunca viu, só na televisão. Tem criança que acha que a salsicha dá em árvore. Não sabe como funciona. Vai ensinar seus filhos valores. Desconecte desse mundo e conecte com a sua família, velho. Acho que você perca tudo.
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4: Bom dia, bom dia, bom dia. 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
4: Bom dia, bom dia, bom dia.

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0: Bom dia, 6:13. Deixa eu mandar um bom dia aqui pra Toledo, no Paranazão. Alô! Alô, Rubens! Bom dia, Rubens! Grande abraço aí, o Rubens, irmão do Robson, né? O Rubens mora em Toledo, no Paranazão, tá na escuta do Manhã Sertaneja. Que honra! Um abraço, Rubens, pra você, pra sua esposa aí, toda a sua família. Na escuta do Manhã Sertaneja em Toledo, no Paranazão, pertinho do Cascavelão. Bom dia! 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Bom dia. Deixa eu falar com você. Você que tá aí nesses grupos de WhatsApp aí, acha que a última palavra tem que ser sua, né? Hã? Larga de ser tonto, velho. Caçando briga com todo mundo em grupo de WhatsApp. Esse ano é ano de eleição, ó. Entra ano, sai ano, político, eles falam mal um do outro, daqui a pouco tá todo mundo comendo e abraçando junto, fazendo coligação. E eu sei com cara de bunda, porque foi caçar encrenca no grupo de WhatsApp, brigando com a mulher, abandonando os filhos. Larga de ser trouxa. Você sabe o que é status? Mostrar o que não é com aquilo que não tem pra quem você não conhece. Aonde que você vai ficar brigando em grupo de WhatsApp? Isso é viciante, cara. Deus que me livre e guarde. Isso é um vício. Isso é um demônio. Sai desse grupo.

0: Olha a hora, 6 horas e 19 minutos no horário do Mato Grosso.
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0: Aí é bom, né?
2: Ah.

0: Tu pegou, parece família, né? Tem sempre um boca de burro lá que quer ser o miozão. Então, e outra, tem sempre aquele que quer colocar apelido nos outros, ridicularizar os outros. Isso aí já esculhamba logo, tira logo, sai fora. Não perca tempo tocando tambor pra louco dançar, não. Tá bom? É, abandona. E tem gente que fica com o telefone na mão, angustiado, agoniado aí. Você já tem tanta coisa pra resolver. Fala pra mim, quanto que você... Você ganha dinheiro com WhatsApp? Não, né? Então o que você quer com essa imundícia na mão? Você tá perdendo sua família, sua saúde aí, cara. É sério mesmo, velho. Tá perdendo sua saúde. Vai pra beira do rio, não quer ir pra beira do rio porque não tem rede lá. Não, se você depende realmente, tem ali, precisa fazer alguma coisa, tudo bem, trabalha de forma remota. Não vou. Você que é empresário, não digo, né, cara? Mas você tem que desligar, tem hora, velho. Você tá doido? É, não. E eu, um dia chegou, eu vi uma situação, rapaz, a mulher queria porque queria Wi-Fi. Andou lá longe na casa do vizinho para receber o Wi-Fi, pegou o Wi-Fi do vizinho. Aí foi fazer fofoca da vida da outra. Aí a notícia veio de lá pra cá, quando deu sinal na internet, aquele rebuliço, acabou com o domingo. Fazendo fofoca, mas não é o Satanás, cara. Como que pode ser desse jeito? Outra coisa que eu sou veaca é quando alguém vem falar, fulano falou mal de você, viu, sabia? Então, eu não me preocupo dos outros falar mal de mim, que vão falar mesmo, isso aí é normal. Pregar Jesus da cruz, que dirá eu que sou miserável mortal. Mas o problema não é falarem mal de você, o problema é a pessoa chegar e falar mal de você. E você ouviu e não falou nada. Você é bosta também, né? Você não vale nada, né? Porque tá vendo o outro falar mal e não falou nada, não defendeu, significa que você é conivente. Fofoqueiro e tranqueira. Tire esse tipo de gente da sua vida. Ah, mas é meu pai, meu irmão, minha mãe. Vaza! Só tem notícia ruim da vida dos outros. É atraso de vida, sem contar que é invejoso e mentiroso.
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0: Bom dia, bom dia, bom dia. Abolou Fernando, bom dia, bom dia. Evandro Mileski, bom dia, dona Darlene, bom dia, dona Laura, Marquinhos, bom dia, o time da Comercial Aricá. 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

dia, deixa eu mandar um bom dia aqui a toda a galera da Turma da Bandeja, né? Tive a grata satisfação de passar ali no sábado à tarde, né? O evento dos Fuscalino ali, um abraço ali a todos os irmãos, né? Os homens livres e de bons costumes envolvidos nesse projeto. E eu tive a grata satisfação ali, fui recebido ali. Os garçons ali, cara, como os senhores, eu escuto o senhor todo dia lá no rádio, lá, manda alô pra nós aí. Então um abraço aí, eu esqueci o nome do posto ali, camarada. Bom, mas esse posto aqui do lado do motel, do pé do viaduto aqui do Despraiado. Tem um posto ali, aquele posto ali, galera daquele quiosque. Um abraço pra vocês aí. O interessante é que tinha um amigo nosso, ele tava junto lá, a mulher dele buscou no celular lá. Falou, seu sem vergonha, você falou que você ia lá pro encontro de carro antigo, você tá no motel. Aí acontece que a localização do posto é parede meia com motel, velho. Até o cara provar que minhoca não tem osso. Salvação que nós tava tudo lá, né? Falou, não, foi uma chamada de vídeo aí. Fiz uma chamada de vídeo pra esposa lá. Falei, a senhora quer uma pizza ou um pix? Ela falou, o pix é melhor. Falei, aí, ó, só uma da raiva que você fez a sua mulher passar aí, coitadinha, né? Faz um. Falei, que 50, ó. Falei, 50 não dá pra nada. Falei, então faz 150. Mas um abraço a todos os garçons aí, a turma da bandeja. Vocês têm meu carinho, meu respeito, minha admiração, né? Obrigadão mesmo aí, cara. O cara vai lá, atende a gente com todo o carinho do mundo, né? Um abraço a todos os garçons. Eu fico indignado quando alguém desafora o garçom. Ele tem problema emocional. O cara, quando ele vai no estabelecimento, ele ofende o garçom, o problema está com ele. Vai buscar ajuda psicológica, vai fazer tratamento, medir sua diabetes, sua virilidade, aí ver se você está com impotência. É a mesma coisa. É, cara. Ele quer mostrar que tem poder. Ou trauma. Então, você não ofende o garçom. Você é louco? Gastar ganga com o garçom? Vai buscar tratamento. Vai buscar ajuda. Você está descontando no outro ali só porque você tem a falsa sensação de que tem poder. Poder porque está pagando. E aí? Só não faz isso, não é feio. Deus tá vendo, viu?

0: Bom dia, bom dia, bom dia a todos os porteiros, frentistas, caminhoneiros, recepcionistas. É, eu tenho umas paradas erradas assim, eu já arrumei umas confusões meio violentas por causa de gente destratar os outros, né, cara? O cara, ele não sabe o nome do porteiro do prédio que ele mora, não sabe o nome do zelador ali, não conhece ninguém no condomínio, quer dizer, não faz questão de conhecer, né? Acha que é melhor que os outros, mas caga fedido e gosta de bobear até mais, né? Então, não, trabalha no ambiente de trabalho, cara. Ô, trata bem com decência todo mundo. E você não sabe quem é quem, não sabe. O mundo é tão pequeno. O mundo dá volta, cara. O mundo dá volta, entendeu? Tem um ditado antigo que... Olha, tio mano, quem sobe é cagar... Midiano, quando desce, é cagar no sangue. Mania de humilhar os outros, né, cara? Porque... Sei lá, a tia trabalha na limpeza ali, vai querer destratar a tia porque trabalha na limpeza. O fato de eu estar no microfone aqui não significa que eu sou melhor que ninguém. Cada um tem uma profissão distinta e digno de respeito, cara. Digno, o cara ele coloca comida na mesa dele. Aí o indivíduo está com problema psicológico, aí, trauma, inveja, ganância, cobiça, sei lá. Aí desconta no outro que tem uma profissão abaixo. Ele acha, né? Que ele, na verdade ele acha que ele está abaixo. Mas quem está abaixo, que ele acha que o outro está abaixo, mas quem está abaixo é ele. Moralmente, um lixo como gente, quando você destrata alguém que está te servindo, cara. É, não cumprimenta porteiro, não cumprimenta recepcionista, o frentista esculhambano. Por isso que a vida dá tudo errado. Eu conheço gente tão pobre, mas tão pobre, que a única coisa que tem é dinheiro, mais nada. Só tem dinheiro, mais nada. Não vai dar tempo de tocar você, Guilherme Santiago, senão vai desarmar o satélite e o Leno vai danar com eu. Vamos fazer o seguinte. Eu vou pro intervalo comercial, aí Guilherme Santiago vem cantando aqui, tá bom? Conferindo a hora, 6h40, 20 minutos, faltando pra 7.
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0: 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Bom dia, seu Luiz. Bom dia a todo o time Buzete. Alô, Adriel. Bom dia, bom dia.
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5: 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Bom dia, bom dia, bom dia. 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
5: Bom dia, bom dia, bom dia, bom dia, bom dia. Conferindo a hora agora, são 6 horas e 49 minutos.
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5: Você sabe por que a galera gosta de curtir os flashbacks? Que volta a ser criança, né? É, bom dia pra você que tá levando seus filhos pra aula aí, ó. Bom dia, criançada. Ô, é massa demais a gente andar no meio dessa gurizada aí. Nesses eventos, cara, e vem aquelas crianças assim de 8, 10 anos. Eu tava lá mandando um abraço à galera da Peixaria Ocada. Encontrei com a família inteira, né? No sábado à noite, estava eu, Menezes, minha esposa, a esposa do Menezes com a netinha deles. E a gente foi muito bem recebido lá na Peixaria Ocada. Alô, João Ribeiro, grande abraço, João Ribeiro. É o garçom, né? O que nos atendeu. O Jonas, o Metri, todo o time da Ocada, as meninas da cozinha lá. Sábado à noite, né? Muito obrigado pelo carinho de vocês aí. E ele falou assim, olha, Arizona, minha filha, cara, ela te acompanha todo dia. e ela faz a oração no finalzinho do programa. Rodrigo, se não me engano, é Rodrigo o nome dele. Me perdoe se eu estiver errado, mas eu sei que ela tá na escuta do Manhã Sertaneja aí, ó. Bom dia, criançada. Bom dia, bom dia, bom dia. Dizer o seguinte, nós não tem firula não, tá? Onde você encontrar eu aí? Nós é assim, pro igual painel de Jeep. Nós não tem frescura, tá bom? Não tem frescura. Qualquer lugar que chegar aí e ver a gente aí, tamo de boa, tá? Que ninguém é melhor do que ninguém não, tá? Até porque a gente serve um Deus que é vivo, né? Como é que você fala que você serve a Deus e quer ser arrogante? Não funciona. Aí é mentira, né? Tá servindo o Deus das trevas, né? Porque o da luz, onde passa, irradia bem, né? Bom dia, os apaixonados! O mundo precisa amar a Deus pelo nosso exemplo, né, cara? Você tem que dar exemplo positivo pros seus filhos, pros seus colegas, pra sociedade.
8: Não

0: Joana, se a senhora mexer, eu vou chorar sim.
1: Deixa eu contar um negócio aqui só pro seu. Hoje é aniversário dela, Cyndi Lauper.
2: É.
1: Eu falei mais cedo que ela tá fazendo aniversário hoje. Ela nasceu no dia 22 de junho de 1953. Eu namorei com ela, tinha 11 anos, namorei com ela. Ela nunca soube. Ô, a gente na nossa época namorava celebridade, né? Aí, ó. Cyndi Lauper está fazendo 73 anos hoje. Tá inteira. Ai, me credo, cara. Tem umas coisas que... Mas vai falar a verdade aí, você também, né? Agora sim, artista é uma coisa, né? Mas fala a verdade, eu sei que tá aí levando seu filho pra aula aí, você deve ter lembrado assim, fala, puxa vida, né? Eu já namorei cada criatura também, né? Hein, dona? A senhora deve estar pensando assim, né? Não ri não, né? Como é que eu pude gostar daquela criatura? Ah! Esse, olha, assim tá bem ruído, né? Ah não, o tempo ele, né? Judia. A marisia, né? Noite no sereno, dia no sol quente. Vai devastando a pintura. Ressecando os pneus. O desuso, né? O mal uso, né? Excesso de peso, estrada de chão. Excesso de carga, na verdade. Não é de peso, é de carga. Se falar peso, eu vou achar que é do caboclo. Gordo. Falando isso, manda um abraço pro Altamir. Onde o Altamir mandou uma mensagem. E aí, Arizona, você tá parecendo pescoço de baleia. Falei, você não tá bem psicologicamente, né? Também. Ah, também te amo. Foi tão, rapaz. Eu tô aqui, cara. Aí, ó. Ela tá em algum lugar do mundo lá, sozinho, né? Abandonado. Eu tô sem fazer nada, short de carga aí. Bom dia, bom dia, bom dia! Parabéns aos aniversariantes do dia de hoje. Alô, Márcio! Ô, gente, é o seguinte, ó. Agora sim, eu acabei de oficializar aqui. Tem um acidente. O vítima fatal na avenida... Na BR... Na rodovia dos imigrantes, né? A rodovia federal BR ali, no trevo do Bom Sucesso ali.

e um acidente com vítima fatal. É, um motociclista ali se envolveu num caminhão e veio a óbito, né? Então, primeiro, nossas condolências à família aí. E segundo aí, a rapaziada, toma cuidado, estão dizendo aqui, o Márcio está dizendo aqui, tráfego em meia pista por hora, né? Daqui a pouco libera ali, como é que é? Daqui a pouco vai fechar tudo, né? É, sentido Cuiabá, acidente com moto, caminhão, motoqueiro veio a falecer. Então tá aí, gente. Rodovia dos Imigrantes, daqui a pouco vai encalacrar tudo ali, tá? Tá só meia pista passando ali. Vamos orar? Poxa vida, né? Querido Deus, amantíssimo Pai, que nas alturas dos céus habita, santo és tu, Senhor, Criador dos céus e da terra. Digno Deus, na tua presença, Senhor, abrimos o nosso coração. O Senhor venha perdoar os nossos pecados. O Senhor venha estar na vida de cada um dos nossos ouvintes, em especial com a vida da família desse rapaz que acabou por perder a vida nesse acidente. E de tantos outros, Senhor, que faleceram esse final de semana. Esteja na vida e no sonho de cada um dos nossos ouvintes. Trabalhe o coração daqueles que têm sede e fome da tua palavra, que possam ser realmente saciados. Quebranta nosso espírito, Deus, para que possamos te servir da melhor maneira possível. Que possamos pôr em prática a humildade, a serenidade, a sobriedade. Que possamos nos colocar no lugar do outro antes de tomar qualquer decisão. Esteja, Senhor, com cada colega de trabalho aqui, dos mais simples aos diretores. Abençoe esta empresa e muito obrigado, Deus, por estar inserido no mercado de trabalho e ter a liberdade aqui de confessar o teu nome. A ti, somente a ti, seja dada toda a honra e toda a glória, pois tu és digno de ser adorado e exaltado. Tudo isso te pedimos, te agradecemos, te louvamos, te bendizemos, em nome de Jesus. Amém, amém e amém. Lembre-se que o homem não pode ir tão longe que Deus não possa alcançá-lo. O cair é do homem, o levantar é de Deus, e eu vou me despedindo na esperança de que este mesmo Deus me trará de volta amanhã, a partir das 4 horas, com mais uma edição do Manhã Sertaneja. Bom dia, criançada. Deus abençoe vocês, tá?

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beleza? Bom dia, bom dia, bom dia aos amigos e amigas da Gazeta. Manhã de segunda-feira, olha, segundona aí. Hoje, 22 de junho de 2026. Sejam todos bem-vindos àquela segunda-feira bacana, uma semana especial, abençoada aos amigos

0: Ivone Mendes na Gazeta, direitos iguais. Felipe Rodrigues ignora pensamentos intrusivos, Tiaguinho, Irmão da Lua, Amigo das Estrelas, Zezé de Camargo lá no início. Ao Bom Dia Gazeta até às 11 horas, muito obrigado pela sintonia. Ó, envie o seu alô, alô, não perca tempo, ó, pelo WhatsApp 999872045, tá certo? Combinado? Manda!
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0: Alô, você de Áries, inicie um ciclo promissor e movimentado por projetos autorais, mais protagonismo com sucesso profissional e financeiro aí. Aproveite para dar uma virada positiva de vida. A segunda trará conversas que aproximam, conexões com irmãos, convites significativos, carinho e ternura. Ó, fale de amor, a cor é bege, touro. Um rendimento extra, um convite que valoriza seus talentos ou uma boa ideia para ganhar dinheiro dará um sabor intenso para a segunda. Valerá apostar no que você faz de melhor e cobrar bem por isso, hein? Será uma boa fase para os negócios e aquisições. Sonhos reveladores e expansão da consciência marcarão o dia com altas vibrações. A cor é lilás, gêmeos. Aposte no improviso, deixe o coração falar mais alto. Uma atração poderá surgir do nada. Uma paquera pode ganhar gás inesperado ou uma ideia aparecer para virar projeto. Valerá aceitar um convite e ir atrás do que dá prazer sem roteiro definido. À noite o clima fica mais íntimo e romântico. Esclareça dúvidas no amor. A cor é branca. Câncer. A casa ganhará um clima diferente com uma visita de última hora, mudança de planos ou uma vontade súbita de mexer na decoração. Solte a criatividade. Uma conversa em família ou com alguém do passado poderá tomar um rumo mais emotivo no fim do dia. Evite decidir um assunto de moradia às pressas. Inicie um empreendimento. Anote, a cor é castanho.

0: Primeira edição de hoje do Gazeta Express. Prazo para pagar taxa de inscrição do Enem termina nesta segunda-feira. Os candidatos inscritos no Enem 2026 que não obtiveram isenção da taxa têm até hoje para efetuar o pagamento e confirmar a participação na prova. O prazo havia sido prorrogado pelo INEP. O valor da taxa é de R$ 85,00 e a guia de cobrança deve ser gerada na página do participante no portal do INEP. O pagamento pode ser feito por boleto, PIX, cartão de crédito ou débito. A inscrição será confirmada somente após o processamento do pagamento pelo Banco do Brasil. Este ano, o Enem vai ocorrer nos dias 8 e 15 de novembro. De Thalita Rocha para o Gazeta Express, a informação rápida e segura. 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
0: 23 graus.

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O medo de errar. Tema da mensagem do dia. Há pessoas que têm um medo muito grande de errar. Esse medo faz com que elas acabem deixando de fazer muitas coisas, de participar, de lutar, de se envolver. Às vezes o medo de errar é tão grande que essas pessoas ficam literalmente travadas e nem sequer se sentem confortáveis ao emitir uma opinião, por exemplo. Pessoas assim estão fadadas ao fracasso. O tempo dos mornos realmente acabou. Hoje é preciso decidir, fazer, tentar, participar, descer do muro e assumir posições com coragem, lealdade e confiança. Pessoas que não se envolvem, não participam, nada fazem e, portanto, nunca erram. São avaliadas como medíocres, sim, e hoje ninguém tem o direito de ser medíocre. Errar não é só humano como necessário. O crescimento, o desenvolvimento, a aprendizagem se fazem muito mais através da análise de nossos erros do que pelo louvor de nossos acertos. É preciso ter a coragem de errar. Eu gostaria de sugerir que você fizesse uma autoanálise de seu comportamento com relação ao medo de errar, de fazer. Lembre-se, só não erra quem não faz.

0: Bom dia, bom dia, bom dia! Temos aqui o Diego e Vitor Hugo com Beijei a Cura e Nilson Everybody's Talking. 7:41. Bom dia, Gazeta Piazão. Deixa eu aproveitar e mandar um abraço para a nossa amiga Esther, lá do residencial Nico Baracá. Tá ligadinha na Gazeta. Nosso muito obrigado. Alô, Celso Marcos, mano velho, lá do Cristo Rei, Várzea Grande, bom dia.
1: Bom dia, bom dia, bom dia, bom dia, meu nobre amigo Naldinho Ferreto. Naldinho, aquela semana, meu irmão, recheada aí de coisas boas aí, energias positivas. Bacana, eu ofereço pra você, mano velho, para todos os ouvintes da Gazeta, porque tá na Gazeta, Naldinho.
0: Tá legal. Naldinho, manda bom dia às pessoas da Barra do Aricá, um abraço pros meus irmãos, Antônia, Joilton, Jussi, Ney, Nival, do Anderson, meus pais, Tereza e Marcos, Marques aliás, é o grande Marquinhos lá da Barra do Aricá. Valeu, amigão, seja bem-vindo aqui ao nosso Bom Dia Gazeta.
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0: Tem mais Dica Astral, alô você de Leão. A intuição falará mais alto hoje, uma percepção poderá surgir do nada e iluminar o futuro. A semana começará com muitas emoções e agitos. Encontros carinhosos e a proximidade de alguém especial contarão pontos em uma decisão importante. Algo poderá mudar dentro de você e dar maior liberdade de escolha. A cor é branca, virgem. Vontade de mudar o visual, ou usar no estilo, ou transformar totalmente a imagem pública e a maneira de se apresentar hoje. Tudo isso será possível. Você atrairá olhares, convites e boas surpresas. Cuidado apenas para não criar expectativa demais, nem se iludir com miragens. Curta o brilho do momento. A cor é vermelha, Libra. A semana começará com proposta de longe, uma oportunidade que poderá surgir de repente e alterar o roteiro. Compromissos já assumidos serão muito bem sucedidos. O fortalecimento da sua imagem pública ou um elogio que abrirá portas poderá inspirar metas mais altas. Conte com visibilidade e popularidade. Poder de influência está em alta, a cor é marrom. Escorpião, aproveite esta lua nova para organizar uma viagem ou ampliar conexões, publicar conteúdos relevantes e brilhar publicamente. Amizades trarão ar fresco hoje. Uma pessoa recém-chegada no grupo poderá tornar o dia mais agradável. Movimente contatos nas redes, você atrairá amizades e negócios. A cor é verde claro.

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2: 26 graus.
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0: 6 da tarde.
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3: Super Sequência com o renomado Péricles. Vamos curtir aqui, ó, Graveto, Só Quero Te Namorar e ainda Linguagem dos Olhos.

0: Esse é o Péricles na Gazeta Super Sequência. Cantando é uma beleza, né? Linguagem dos Olhos, Só Quero Te Namorar, participação da Maria Rita. E ainda um clássico lá da Marília Mendonça, na versão Pagodinho Diferente, Graveto.
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0: Pra encerrar, alô você de Sagitário. Abra espaço para o inesperado nas relações hoje. O par poderá surpreender com uma atitude diferente ou uma proposta.

0: Proposta de parceria poderá chegar sem aviso. Valerá deixar a relação íntima, ganhar ar mais livre, longe de formalidades e de expectativas. Descubra beleza nas coisas de sempre. A cor é azul marinho. Capricórnio, a rotina ficará mais agradável, com mudanças na equipe e melhor remuneração. Com sensibilidade aflorada, você perceberá uma oportunidade de negócio ou parceria alinhada às necessidades atuais. Tudo fluirá bem no lançamento de um projeto e nos assuntos de família. Assuma protagonismo no trabalho, a cor é laranja. Aquário, a vontade de sair da rotina e embarcar em experiências diferentes inspirará decisões ousadas. Um convite para um evento ou oportunidade de estudo poderá aparecer de surpresa. Comece uma fase animada no casamento ou namoro. Se estiver só, poderá se apaixonar numa viagem. Clima quente e leveza no amor, hein? A cor é preta. Peixes, um apoio financeiro inesperado ou uma proposta de sociedade poderá pegar você de surpresa hoje. A vida íntima ganhará uma aproximação mais intensa de quem você ama ou uma nova conquista. Só tome cuidado para não idealizar alguém ou um acordo antes de ver como as coisas funcionarão na prática. A cor para você de peixes é amarela.
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1: 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Notícia ruim para quem não curte o frio. Mato Grosso terá a semana mais fria do ano. Temperatura chegará a 13 graus em Cuiabá. Vamos conferir em mais uma edição do Gazeta Express. 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Uma frente fria está chegando a Mato Grosso e vai derrubar as temperaturas em Cuiabá nesta semana. Segundo os dados atualizados do IMET, a capital vai registrar os dias mais frios do ano até agora, com mínimas de até 13 graus. Nesta segunda-feira, o frio ainda não deve mostrar as caras, com temperaturas máximas podendo chegar aos 35, aliás, com temperatura máxima podendo chegar aos 35 graus, mínima de 22. A virada no tempo começa de fato amanhã. O vento muda de direção e as temperaturas começam a cair. A máxima não passa dos 25 graus, com mínima de 19 entre a tarde e a noite, com o céu o tempo todo cheio de nuvens. O frio aperta mesmo na quarta e quinta, quando a mínima bate os 13 graus. Na quarta, o céu fica fechado, com possibilidades de pancadas de chuva e trovoadas isoladas. E a máxima fica travada em 22 graus. Na quinta, a chuva para e o sol aparece entre poucas nuvens. Mas o frio continua e a máxima se mantém nos 22 graus.

graus de manhã. O frio começa a dar trégua na sexta-feira. O dia será de sol com algumas nuvens. Noite de céu limpo, mínima de 18, máxima de 27 graus, preparando o retorno do clima quente para o fim de semana. Da redação de Thalita Rocha para o Gazeta Express.

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4: É Gazeta 8:30.

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1: Bora, boca. Vamos começar bem a semana com aquela delícia toda da Casa da Pizza. Temos aqui dois vouchers de rodízio de pizza para consumir na Casa da Pizza da General Melo, Beira Rio, Avenida das Torres, ok? Vote pelo WhatsApp 99987-2045. Temos Fred e Fabrício, Te Amar é Meu Talento, com a música 1. Tome aí, um beijo, então sorri, participação de Mike Rodrigo, opção de número 2 e música 3 com Zé Neto e Cristiano, Cadeira Cativa. Agora é com você, tá valendo, boa sorte!
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0: E aí, participou? Já votou? Ainda não? Bora pelo WhatsApp 999872045. Temos aqui dois vouchers de rodízio de pizza para consumir na Casa da Pizza da General Melo, Beira Rio, Avenida das Torres, ok? Nossas opções: Te Amar é Meu Talento, Fred e Fabrício, Música 1. Um Beijo Então Sorri, Tome Aí com Mike Rodrigo, é a opção de número 2. E Cadeira Cativa, acabamos de ouvir Zé Neto e Cristiano, opção de número 3. Resultado já já. Boa sorte, participe aí.
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2: 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E a hora certa na Gazeta. 8h48, bom dia.

Muito bem, abraço, obrigado a todos que participaram, né, aqui do nosso Tiratema. Quem tá levando, quem se deu bem, uma, dois vouchers de rodízio de pizza para consumir na Casa da Pizza. É a amiga Thaís Fagundes Campos, Maringá 1, telefone é o 99807, final 02. Parabéns, amiga Thaís Fagundes Campos, do Maringá 1. E vencendo Tiratema. Música 1.

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3: Maria Clara, bom dia, minha amiga!
4: Bom dia, sou Maria Clara, sou de Fazenda Mimoso. Tô passando aqui para desejar uns parabéns para minha sobrinha Dita. Tá fazendo aniversário hoje, que Deus abençoe ela. Gostaria de pedir um lambadão e cola seu corpo no meu.

0: Tá na Gazeta, tá legal, hein? Manda um alô pra nossa amiga Pedrozinha lá no Bacaiuval.
1: Boa dia, Pedrozinha.
0: Nossa amiga Afonso.
1: É, Afonso. Tamo
0: junto e misturado. Vai, Brasil, na Copa, pra cima.
1: Pras quarta-feira tem mais, hein, minha amiga? Maria Clara da Fazenda Mimoso. Ô, Dita! Abraço da equipe Gazeta, parabéns!

0: Maria Clara, comemorando hoje o aniversário da Dita. Dita, mais uma vez, toda a felicidade do mundo aí, minha amiga. Essa foi pra você, hein, Dita? Cola teu corpo no meu real som. Get Worship com Um Novo Dia. Gian Giovanni, mais uma saudade daquelas, nem dormindo consigo te esquecer. E vencendo Tiratema, Te Amar é Meu Talento com Fred e Fabrício. 9:06. Bom dia, Gazeta, amanhã de segunda. Uma excelente segunda-feira para você, aquela semana especial. Que seja abençoada, viu, aí para toda a família.
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0: 26 graus.
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0: atual sucesso de Kleber e Kauan na Gazeta. Mil adjetivos. Já paguei o preço. Raça Negra, quanta saudade, hein? Novo sozinho, Gustavo Mioto com Murilo Rufi. Cola teu corpo no meu, rapaziada do Real Som. 9 horas 25 minutos. É o Bom Dia Gazeta até às 11. Muito obrigado pela sintonia. Nesta manhã de segunda-feira, aproveite o solzinho, o calor, né? Máxima para hoje 32, 33 graus. Porque a partir de amanhã, aí sim, aquele friozinho vai chegar com tudo, hein?
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0: Mais uma edição do Gazeta Express e vamos falar de futebol, Copa do Mundo.
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0: Pelo grupo C, o Marrocos venceu a Escócia por 1-0 e o Brasil fez bonito diante do Haiti, venceu por 3-0. Brasileiros e marroquinos estão empatados com 4 pontos cada, porém o Brasil lidera a chave por saldo de gols. No grupo D, os Estados Unidos venceram a Austrália por 2-0, chegaram a 6 pontos e garantiram a vaga no mata-mata. O Paraguai derrotou a Turquia por 1-0 e segue vivo na disputa. No grupo E, a Alemanha bateu a Costa do Marfim por 2-1 e também se classificou. Já Curaçao brecou o Equador com empate sem gols. Pelo grupo F, Holanda goleou a Suécia por 5-1, enquanto o Japão bateu a Tunísia por 4-0. Ambos avançaram. Desta chave sairá possível adversário da seleção brasileira na 16avos de final. O Egito assumiu a liderança do grupo G com 4 pontos, graças à sua vitória de virada por 3-1 sobre a Nova Zelândia. Enquanto isso, a Bélgica segue sem vencer, após empate sem gols contra o Irã. No grupo H, Espanha goleou por 4-0 a Arábia Saudita. E Cabo Verde mais uma vez surpreendeu e segurou o empate em 2-2 com o Uruguai. O resultado embolou a chave e promete fortes emoções. Finalizando a rodada, hoje pelo grupo I tem França e Iraque às 17 horas e Noruega e Senegal às 20 horas no grupo J. Argentina e Áustria às 13 e Jordânia e Argélia às 23 horas. A redação de Thalita Rocha para o Gazeta Express.
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1: É Gazeta 934, bom dia! Deixa eu aproveitar, manda um abraço aqui pro amigo Genilson Amorim, bairro Carumbé, pra Afonso no Industriário 2, pro Marimbondo lá do Joaquim Curvo, Várzea Grande, pro nosso amigo Edelson Anacleto, Jardim Mariana, sejam bem-vindos! Para a Gazeta Tá Legal!
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0: Hoje, irmão, essa música traz aquela história, né? Sempre que eu ouço Hoje Não, eu lembro do Kleber Machado narrando Fórmula 1, né? Isso faz tempo. Schumacher vencia todas e o Rubinho, determinada corrida, o Rubinho ia vencer. Aí o Kleber todo empolgado, hoje sim, aí veio aquela ordem, né, no ouvido do Barrichello, segura, deixa o homem passar. Aí o Kleber todo contrariado, né, ficou chateado e disse, hoje não. Israel e Rodolfo na Gazeta, ainda Peter Cetera com a Cher After All, que saudade, que pena, Diego e participação, né, de Diego e Vitor Hugo, Thales Lessa na Gazeta. Bora, bora que tem, tá na hora. Alô, 99872045, WhatsApp Gazeta, Amanda Gonçalina, bom dia.
1: Bom dia, Naldinho, aqui é a Gonçalina, aqui da Capela do Pissarrão em Casa Grande. Hoje eu gostaria que você mandasse meus parabéns lá pra minha sobrinha Alexandra, da Fazenda Olhos d'Água, que tá fazendo aniversário hoje.
0: Oh, maravilha.
1: Gostaria de desejar a ela muita saúde, muita paz, que Deus derrame chuva de bênçãos sobre a vida dela, sobre a família, luz na caminhada dela, força, alegria. E é isso, Nadinho. Tenha um bom dia e um feliz aniversário.
0: Bom dia, Gonçalina.
1: Deus te abençoe, te proteja, tá? Tia te ama muito.
0: Ah, aquele feliz abraço. Aniversário. Equipe Gazeta pra você também, Alexandra. Toda a felicidade do mundo aí, parabéns. Luiz, bom dia, amigão.
2: Bom dia, meu amigo Naldinho Ferreira. Manda uma música aqui pra nós aqui do Supermercado Jardim São Mateus, de Rede União. Odil, Luiz, Walter, Samuel e Zé.
0: Bom, tá na Gazeta,
2: tá legal, hein?
0: Valeu, manda, meu amigo. Legal.
2: Cola seu corpo no meu.
0: Pedrozinha, bom dia.
3: Bom dia, Nadinho, tudo bem com você? Aqui
0: bem.
3: Tá tudo bem. Aqui é Pedrozinha do Bacaiubá, oferece o programa de hoje para todas as irmãs do Porto de Fora, Barão do Melgaço, Recreio, Mimoso, Estácio Arruda Pinto. Eu ofereço para você.
0: Muito obrigado, minha amiga.
3: Eu ofereço lá no Paraíso, na oficina Chopedo, para o Mondil, para minha mãe no Paraíso, minha irmã Dina, minha mãe Ana Maria, e Jesus na Fazenda Mimoso. Jesus me ama e te ama também.
0: Amém,
3: tá na Gazeta,
0: Pedrozinha,
3: tá legal. Pedrozinho,
0: abraço. Valeu, Vitor Hugo, bom dia.
4: Bom dia, Nadinho, Vitor Hugo, porca. Manda abraço pra nós. E foi na linha 302, foi na linha 308, Pablo 16, pro Rodrigo, pra Dalila, pro Hermano, Zé Roberto, pro Robertinho, pro Evinei, pro Índio, pro Laureci, pro Zazão, pro Glauco, pro Nélio do Corte, pro Camargo, pra minha mãe, Chica Tujucal, pro Zapê Peixão da Vaz, Cabeção, Latão, pros amigos da Cadê Transporte, Ezequiel, Gilmar, Figueiredo, Reis, Evandro Coró, Flávio Marques, Dona Grazi e Bigode. E manda pra nós aqui, nós estamos aqui na Hiperbarca Santa Rosa, Naldinho. E manda pra nós.
0: Bom trabalho pro pessoal aí, muito obrigado, Vitor Hugo. Ô, Raide, bom dia.
5: Bom dia, Naldinho. Quero mandar um alô pra família Fernandes, pra meus irmãos Anderson, Armando, pra Valentina, minha neta, aos moradores aqui do bairro, aos motoristas da linha 605 e aos motoristas da Vepar Transportes no Vitória. Para você, uma ótima semana,
0: obrigado,
5: bom trabalho.
0: Horaide
5: Fernandes, bairro Residencial Cochipó.
0: Depois do áudio, a Horaide escreveu aqui pra gente, ó, quero parabenizar o meu sobrinho Gustavo. Ô, Gustavo! Receba o carinho da família aí, da nossa amiga Horaide. Forte abraço da equipe Gazeta. Parabéns, Gustavo! Tudo de bom! Naldinho, toca Leonardo amanhã, ofereça a todos os ouvintes e a Flávia de Jesus do bairro Altos da Serra. Manda um abraço aqui pro meu esposo Antônio Carlos, meu filhinho Antônio Carlos Júnior. Aquele abraço pra família aí, minha amiga. Bom dia também pra Maria Conceição Prudêncio, lá do Residencial Santa Inês. Muito obrigado pela sintonia. Aquele abraço. A amiga Lenil Costa tá curtindo também o nosso Bom Dia Gazeta. Valeu, minha amiga. A Zeldira Morim desejando aquela semana produtiva, abençoada. Zeldira Morim, nossa querida amiga lá do Pedra 90. Aquele abraço pra você, Zeldir.
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16: 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E a hora certa na Gazeta. 9h58, bom dia.

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4: 27 graus.
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10: É Gazeta 10 e 12, bom dia!

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0: O Wesley Safadão com Rei Vaqueiro e a música do dia, Displicente.
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0: Gazeta 10 e 19, bom dia.

Sandra e Gustavo com Eduardo Costa, Depois Que Você Matar Meu Coração. Displicente Wesley Safadão com Rei Vaqueiro, a música do dia, pessoal. Lá no início, Te Amar Foi Ilusão. Bruno e Marrone, 10 horas 22 minutos. Ótima segunda pra você. Muito obrigado pela sintonia. Deixa eu aproveitar, mandar aquele abraço pro Admir, lá do bairro Novo Terceiro, tá ligado na Gazeta. Pra querida Laura Cristina, minha amiga Laura Cristina, ao lado da família, né? A querida mãe dela, Angelina. A filha Letícia Cristina, no Industriário 2, aquele abraço. Bom dia, manda alô aqui pro... Ah, rapaz, é o Danilo Bebê. É, Danilo Bebê. Mandando aquele alô pros motoristas, né? Na sintonia da Gazeta, ele diz aqui que é representante. Olha só, isso aqui é sério, hein? Danilo Bebê, o representante, segundo ele, representante da boniteza masculina. Mandou bem demais aí, hein, Danilo? É, só que a gente tá aí numa situação ruim, né? Você como representante, Danilo? Sei não, hein? É, bom dia ao Jonathan, do 1º de março. Tá curtindo também nosso Bom Dia Gazeta, mandando

0: Ele, alô especial para a querida mãe dele, a Sandra, e para a avó, a dona Diva. Muito obrigado pela sintonia. Valeu, amigão.
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0: Mais uma edição do Gazeta Express.

0: Então, não apenas pelo volume estimado da droga, mas também pela forma incomum utilizada para escondê-la. Em vez de tabletes ou pacotes, a substância foi encontrada em estado líquido e misturada à própria estrutura da madeira transportada por 8 caminhões interceptados na fronteira com a Bolívia neste domingo. A operação... Pequeno problema aqui... Vamos voltar ao nosso texto. Como eu estava dizendo, a operação batizada de Timber Shield reuniu equipes da Receita Federal, Polícia Federal, Exército Brasileiro e GEFRON, além de contar com o apoio de autoridades dos Estados Unidos e Bolívia. Ao todo, cerca de 260 toneladas de madeira estão sob fiscalização. Com base em casos anteriores envolvendo o mesmo tipo de ocultação, as autoridades estimam que entre 10 e 20% da carga possa ser composta por substância ilícita. Caso a hipótese seja confirmada, o volume poderá variar entre 20 e 50 toneladas de cocaína, configurando a maior apreensão da droga já registrada no Brasil. A Polícia Federal assumiu a custódia do material e conduz as análises técnicas que irão determinar a quantidade exata do entorpecente e identificar os responsáveis pelo esquema criminoso. Da redação de Thalita Rocha para o Gazeta Express.
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0: É Gazeta 10:33. Bom dia.
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0: Tchá, bora pessoal, vamos com tudo. É a primeira edição de hoje do nosso Segura Peão. Já animando, agitando a moça de segundo. Estamos aqui, Michel Teló, Cleiton e Romário e Guilherme Santiago.
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0: Bacana a segunda, pião, primeira edição de hoje. Fechamos muito bem com Guilherme e Santiago. Participação de Jorge Matheus, Vou Até o Fim. Não Namora, Cleiton e Romário, com Zeneto e Cristiano, lá no início. Barquinho e Eu Quero Você, Michel Teló.
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0: 10h54, bom dia! Daqui a pouquinho tem ela por aqui, Darlene Rodrigues, 3 da tarde, John Schimansky, 8 da noite, o Max Willi, uma semana especial a todos. Até amanhã, 7 com bom dia, Gazeta, valeu!

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0: Você tá legal, oi gente, bom dia. Bom dia pra você, ouvinte legal, bom dia. Bom dia pra você de bom dia e boa tarde. Pra você que tá almoçando com o rádio ligado aqui na Gazeta, eu sou a Darlene Rodrigues e tô chegando. Mais um dia com você aqui nos 99,9, viu? Segunda-feira, 22 de junho de 2020, seu ano que tá correndo ligeiro, né? Credo. Como é que tá passando depressa esse ano, gente? Bora curtir a vida porque passa rápido. Ó, a primeira de hoje. É o Geninho e a Mariana Fagundes.
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Victor Hugo aqui na Gazeta BG e a cura. Tá na Gazeta? Tá legal? Bom dia, gente. Segundou, hein? Segundou, graças a Deus. Coisa boa. Esse é o nosso show business aqui na Gazeta, a segunda mais gostosa do rádio. Os babados das celebridades pra te contar. Daqui a pouco vou te contar cinebiografia da Marta, sabe? A jogadora Marta. Ganha nova foto com Alice Carvalho e tem data de estreia, a cinebiografia dela. Aí tem outros babados que eu vou te contando aí, o Neymar tá treinando, vocês viram? Não é? Eu vou te contando no decorrer de hoje aí, tá bom? São 11h22, excelente hora do almoço pra você, ouvinte legal, obrigada pela sua audiência mais uma vez, viu? Mais uma semana novinha, graças a Deus, Deus nos dando a oportunidade de um recomeço. Segunda-feira é sempre recomeço, é sempre Deus te dando a oportunidade de recomeçar, de fazer melhor do que você já fez na semana passada, o que você fez até ontem. Hoje é um novo dia, né? Pra você fazer de novo, pra você recomeçar. Deus é maravilhoso, né? Nos dá essa oportunidade de recomeço. É isso, a segunda-feira, né? Então, bom recomeço pra todos nós. E atenção, caminhão pega fogo na avenida do CPA em Cuiabá. Um caminhão basculante pegou fogo na manhã de hoje na avenida do CPA, próximo ao McDonald's em Cuiabá. Testemunhas registraram o momento em que o veículo foi tomado pelas chamas, emitindo uma intensa fumaça escura. O veículo estava parado na rua, próximo ao viaduto, quando as chamas começaram na cabine. O motorista usou o extintor do caminhão para tentar apagar o fogo, mas as chamas se espalharam rápido demais. O corpo de bombeiros foi acionado, controlou as chamas, o trânsito foi interrompido por medidas de segurança, policiais militares e agentes da CEMOB também estão no local, ainda para auxiliar na organização do trânsito. A causa do incêndio ainda será apurada, mas ainda está

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8: Hora certa 11:32, bom dia.

Essa música aí voltou a viralizar há um tempo atrás na rede social, no TikTok, sabe? Aí o Zezé de Camargo foi lá e regravou. Essa música, se não me engano, é de 2003. Eu vou dar uma olhadinha, depois eu te conto, mas se não me engano é. E aí ele foi lá e regravou e tá bombando, né? No projeto novo dele, projeto solo. Ficou bonitinha, né? Ficou muito linda essa música do Zezé de Camargo, né? Muito legal. Muito bem, deixa eu te contar, um ataque cibernético provocou o disparo indevido de alertas da Defesa Civil no fim de semana, vocês viram? Em várias regiões do país, levando à suspensão temporária da Plataforma Nacional de Notificações. Segundo informações do governo federal, o sistema teria sido invadido, permitindo o envio remoto de uma mensagem classificada como alerta extremo para usuários de diversas localidades no país. O conteúdo também trazia o termo misantropia, que se refere à palavra associada a ódio à humanidade. Só que aqui no Mato Grosso, se não me engano, não teve, não. Essas mensagens, eu acho que no estado do Mato Grosso não recebemos, mas assim, vários estados, né, receberam ao mesmo tempo a mensagem, né, uma mensagem hacker. Um hacker invadiu o sistema da Defesa Civil e disparou esse alerta falso aí em todo o país, foi acho que na sexta pro sábado. Então, 11:38, vamos com BTS.

0: Mais um show business aqui na Gazeta FM, tá na Gazeta, tá legal. Então, vem aí a cinebiografia da jogadora Marta. A produtora Conspiração, responsável pelo longa, divulgou uma imagem da Alice Carvalho caracterizada como a eterna camisa 10 da seleção brasileira. E a semelhança entre a atriz e a Marta, né, rapidamente chamou a atenção dos fãs. Alice fez recentemente o papel da Otília na novela Guerreiros do Sol da Globo, sendo irmã da protagonista Rosa. A foto foi revelada em meio ao andamento das gravações do filme, né? Que pretende retratar a trajetória da jogadora Marta, considerada uma das maiores atletas da história do futebol mundial. Com estreia prevista para 8 de abril de 2027, a produção promete retratar os desafios enfrentados pela Marta numa época em que o futebol feminino ainda encontrava poucas oportunidades no Brasil. A narrativa acompanhará a jovem atleta desde os primeiros passos no esporte até a conquista do reconhecimento internacional. Dona de 6 prêmios de melhor jogadora do mundo, concedidos pela FIFA, a Marta se tornou um dos maiores símbolos da modalidade e ajudou a abrir caminhos para novas gerações de atletas, não é? Então vem aí a cinebiografia da Marta, é para abril de 2027. Agora são 11h42, uma excelente, maravilhosa, abençoada hora do almoço. Para você que almoça comigo aqui com o Rádio Ligado na Gazeta, eu faço companhia com gosto, com alegria, sempre na hora do seu almoço. Bom almoço, então, brigadão pela audiência. Eu vou ali e já venho com mais música para você. São 11h42.
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12: Gazeta FM, 9 minutos para o meio-dia.
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12: Vem, gente, vem ouvir mais uma super sequência aqui na Gazeta FM. Nesse momento, para essa segundona, o nosso programador musical preparou o Natiruts para esse momento. Você vai curtir um som do Natiruts na hora do seu almoço. A primeira, presente de um beija-flor, a segunda, Natiruts Reggae Power. Para encerrar, amor, para recomeçar, é o Natiruts aqui na Gazeta. Aumenta o volume aí para ouvir. 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

0: mais uma super sequência. Olha o Nath Roots aqui na Gazeta, gente, pra recomeçar. Bem diferente essa super sequência na hora do almoço, né? Nossa, que delícia. Meio dia e dois, excelente hora do almoço aí.
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0: Temperatura nesse momento, 31 graus.
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2: Hora certa, meio-dia e 10. Tá na Gazeta, tá legal, já voltamos. Com a programação mais top do rádio na hora do seu almoço. No início de semana a gente capricha. Se no fim de semana é gostoso, início de semana tem que caprichar mais ainda. Que é pra animar aí pra semana, é ou não é? Vamos animar, gente! Semana novinha, nossa frente, graças a Deus. Zé Neto e Cristiano, cadeira cativa.
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2: Mais um show business aqui na Gazeta FM. Um dos principais jogadores da Bélgica na Copa do Mundo, Jeremy Doku, virou assunto fora das quatro linhas depois de revelar que pretende deixar a concentração da seleção caso o nascimento do seu primeiro filho coincida com a reta decisiva da Copa do Mundo. O atacante, que tem 24 anos, afirmou que a esposa dele, Shiren, tem previsão de parto para o início de julho, período que pode coincidir com possíveis partidas da Bélgica nos mata-mata, caso a equipe avance de fase, né? Aí diz que ele falou assim: ninguém quer perder o nascimento de um filho. Além disso, é meu primeiro filho, mas também sei que há muitas coisas envolvidas no futebol. De qualquer forma, a federação entende a situação dos jogadores e vamos ver o que vai poder ser feito, afirmou Doku. A declaração gerou uma repercussão na Europa, né? Uma das críticas mais contundentes veio de uma apresentadora, France Pierron, da emissora L'Equipe. Ela falou: isso me revolta. Quando você tem a sorte de disputar uma Copa do Mundo, tem centenas de jogadores que fariam qualquer coisa para estar no seu lugar, um momento único, um sonho de uma vida, sonho de infância,

0: você vai abrir mão para estar no nascimento do seu filho? Né? Aí ela falou que a presença do pai no parto não justifica a viagem. Né? Ela falou assim, o pai não tem função nenhuma no nascimento do filho, diz que a repórter falou desse jeito. Ele é um figurante, apenas segura a mão da esposa ali e tira uma foto. Você vai deixar de estar numa Copa do Mundo, vai pegar um voo para poder dar a mão para sua esposa ali na hora do nascimento do filho? E aí você, o que que você acha? Ah, o filho continuará lá, o bebê vai nascer, ela falou. A repercussão negativa levou a jornalista a se retratar depois nas redes sociais. Numa publicação no X, ela reconheceu que as palavras foram inadequadas, pediu desculpas ao astro da Bélgica, o Doku, que foi criticado por querer deixar a Copa do Mundo para ver o nascimento do filho. E você, o que que você acha disso aí? Você acha que o pai é só para dar a mão para a mãe ali na hora do parto? Ele não devia abandonar a seleção? Olha, Wesley Safadão com a música do dia hoje.
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Estadão aqui na Gazeta FM com o Rei Vaqueiro Displicente. Essa é a música do dia na Gazeta hoje. Que delícia, eu adoro esse som de vaquejada. Adoro. Adoro esse ritmo deles de vaquejada, esse forrozinho. Gosto dessa batida. A música do dia volta mais tarde. Fica ligado, ligada, tá bom? Oi, atenção, a Sabrina Sato e o Nicolas Prates estão grávidos, com um vídeo publicado nas redes sociais, hoje na manhã, né? De hoje, os dois revelaram que estão grávidos. No anúncio, os dois escolheram a filha da Sabrina Sato, a Zoe, que tá com 7 anos, para narrar um textinho em que revela que pede pro papai do céu um irmãozinho desde os 5 anos, né? O casal chegou a sofrer duas perdas gestacionais em 2024, sendo uma com o bebê na 11ª semana de gestação. E agora tá aí, ó, Sabrina Sato anuncia, né, com o Nicolas Prates e com a filhota de 7 anos, que estão grávidos. Meio-dia 19, dá tempo pra mais uma? Dá. Dá tempo pra mais uma nesse bloco. Fred e Fabrício, te amar é meu talento.

0: mais um Show Business na Gazeta FM. Você ouviu Fred Fabrício, Te Amar é Meu Talento. Agora meio-dia e 22, uma ótima, abençoada, maravilhosa hora do almoço aí, viu? O que tem pro almoço hoje? Tá bom, Rango, e hoje? O que tem pro almoço hoje aí? Como é que tá o almoço? Ah, deixa eu ver se eu tô conectada aqui no WhatsApp da rádio. Me conta aqui agora, o que tem pro almoço hoje aí? Eu ainda não almocei, viu? Daqui a pouco eu desço lá. Daqui a pouquinho já desço lá, já faço meu pratinho. Vou lá rapidão assim, coloco no prato, vem, subo, vou ali na salinha do lado, mando ver, rapidão, pai bola. Sabe? É, também almoço aqui rapidão. Ah, será que a Darlene almoça? Ela entra às 11? Será que almoça antes? Será que almoça depois das 3 horas da tarde? Ou almoça durante mesmo? Verdade, a hora que você escuta umas músicas tocando aqui uma atrás da outra, né? A hora que você escuta várias músicas assim, uma atrás da outra, ué, a Darlene sumiu, o que foi? Não falou nada agora. É nessa hora. Vamos pro intervalinho rapidão, já venho com mais música pra você. E atenção, Cuiabá realiza a primeira cirurgia bariátrica via central de regulação. Gazeta Express. Após 2 anos de espera, a paciente Norma Sueli Viana, moradora do Alto da Serra em Cuiabá, passou pela primeira cirurgia bariátrica por meio da central de regulação municipal. O procedimento de bypass gástrico foi realizado no Hospital e Maternidade Santa Helena na última sexta-feira e marca um avanço na ampliação dos serviços especializados ofertados pela rede pública de saúde de Cuiabá. A cirurgia integra o programa Fila Zero, com o objetivo de reduzir a fila de consultas, exames e procedimentos seletivos no SUS. A cirurgia bariátrica é indicada para pacientes com obesidade grave e doenças associadas quando tratamentos convencionais não apresentam os resultados esperados. De acordo com o cirurgião Emanuel Almeida, a ação inicia o atendimento do programa, que prevê a continuidade das cirurgias bariátricas e também o acompanhamento dos pacientes. Nessa etapa, 10 pessoas passaram por avaliação no ambulatório do hospital e a previsão é de que 40 consultas por mês, com média de 10 atendimentos por semana, e que tenham acesso ao serviço, né, que ocorra pelas unidades básicas de saúde. Depois da avaliação clínica de comorbidades, os pacientes são encaminhados pela regulação para acompanhamento multiprofissional e para exames pré e pós-operatórios. Então tá aí, Cuiabá realiza a primeira cirurgia bariátrica via central de regulação. O texto é da Thalita Rocha, da nossa redação, meio-dia e 25. 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
5: Hora certa, meio-dia e 33.
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5: Muito bem, mais um Tira Teima aqui na Gazeta. É hora de você ganhar presente. Dani, como é que eu ganho presente agora na Gazeta? Você vota. Você vota na música que você gosta mais que eu vou tocar agora aqui. Não mexe nas minhas gavetas, Danilo e Davi. Um beijo, então sorri, tome aí. Ignora Felipe e Rodrigo. São essas três. É só você mandar agora pra mim no WhatsApp da rádio no 99987-2045. Não esquece, é só nesse WhatsApp, tá? O Tira Teima. 99987-2045. Coloca aí o seu nome, o nome do seu bairro e de qual música você gosta mais dessas três que eu acabei de anunciar. Não mexe nas minhas gavetas, um beijo então sorri ou ignora. Aí você manda pra cá com o seu nome e nome do seu bairro, ok? E você concorre a rodízio. Tem rodízio de pizza na Casa da Pizza pra você e pro seu acompanhante. Vai ganhar agora! Rodízio de pizza pra você e pro seu acompanhante na Casa da Pizza. O melhor rodízio de Cuiabá. Bora votar então.
2: Tem!

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0: Vamos tirar teima, gente. 999872045. É hora de você votar, então. Manda seu nome, nome do seu bairro e a música que você gosta mais. É fácil, entendeu, né? Seu nome, nome do seu bairro e a música que você gosta mais dessas três. Felipe, Rodrigo, Tome Aí ou Danilo e Davi? A mais pedida eu já toco. E eu venho anunciar quem ganhou o rodízio de pizza na Casa da Pizza. Vota é no 999872045. Você que nunca votou, dá uma paradinha, vota pra ganhar rodízio lá na Casa da Pizza.
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3: Gazeta FM, 9:01, tá na Gazeta, tá legal, muito bem. Vamos com o resultado de mais um tira-teima aqui na Gazeta. Falei pra você escolher aquela que você gosta mais, a mais pedida. Eu vou tocar de novo agora, inteirinha. Vamos ver quem ganhou o rodízio de pizza. Nesse momento aqui na Casa da Pizza, atenção, falei pra você votar 9987-2045. Escolher, não é das três, aquela que você gosta mais e a mais pedida. Eu vou tocar de novo agora inteirinha. Quem ganha? Atenção, atenção, quem ganha em mais um rodízio de pizza? Maria Margarida de Jesus, Praeiro 99233, final 60. Maria Margarida de Jesus, Praeiro 99233, final 60. Maria Margarida, parabéns pra você, você ganhou o rodízio da Casa da Pizza. É só passar aqui na Gazeta, retirar com a Naira o voucher pra você ir pro seu acompanhante. Tá bom, minha linda? Olha a música vencedora.

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2: Temperatura 31 graus.
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4: Muito bem, tá começando mais um Ligação aqui na Gazeta. É agora, 99987-2045. A partir de agora você grava um áudio, manda pra mim, anima comigo aqui, agita o comecinho da semana, né? É, com uma música fica mais gostoso. Fica assim, com uma música fica muito melhor. Então eu tô esperando seu áudio, manda pra mim agora pra eu tocar sua música hoje aqui no programa, tá bom?
10: Junto e misturado, né?
4: A primeira tá aí, ó.
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1: Mais uma ligação aqui na Gazeta, gente. 999-87-2045. Quem tá comigo no programa, boa tarde.
3: Boa tarde, Dali Rodrigues. Boa tarde. Cadê o
1: Cajarana?
3: Estamos aqui mais um período de serviço aqui.
1: Aí sim.
3: É, toca pra nós aquela música lá, Sua Boca Mente.
1: Sua Boca Mente.
3: Pessoal que dá em Novare aqui no 12 trabalhando. Boa tarde pra todos, meu. Tá na Gazeta, tá legal. Valeu.
1: Valeu, querido. Eu vou tocar com o Zé Felipe, mas o Panda regravou essa música e tá bonita, né? O Panda, o Ícaro Gilmar, mas eu vou tocar com o Zé Felipe, que é a que eu tenho aqui pra você. Agora, viu, Cajarana?
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1: Linda demais, Zé Felipe com a Ana Castela, Sua Boca Mente. Eu falei que o Panda regravou, na verdade ele regravou junto com o Ícaro Gilmar aquela Você Mente. Você mente, nananana, que nana, voltar. Cantei bonito, Thalita. Você achou?
2: Eu nunca
1: canto bonito? A Thalita disse que eu nunca canto bonito. Eu canto, sim, senhora. Se você não canta bonito igual eu não tenho culpa. Viu? Você tá invejando o jeito que eu canto bonito.
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1: É, se o seu brilho não brilha, você não desbrilha o meu brilho brilhoso. Amei. Ai, ai, 1h27, amei isso! Vamos, gente, para mais um informativo aqui. Estudantes reprovados no Enamed não poderão ser médicos. Define o MEC e eu acho justo. Se o cara não estuda, não rala realmente, se ele não conseguir fazer o Enamed, ele não pode ser médico. Que nem o OAB, né? Por exemplo, o cara, se ele não faz o OAB, se ele não passa, ele não pode ser advogado. E é justo, justíssimo.
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1: Os estudantes que não forem aprovados no Enamed, o Exame Nacional de Avaliação da Formação Médica, não poderão exercer a medicina. A exigência é prevista em medida provisória, assinada na última sexta-feira pelo governo federal e começa a valer para estudantes que ingressarem na universidade a partir de agora. O texto estabelece a realização das provas semestrais, que serão aplicadas aos alunos do quarto e décimo segundo semestre, e também obrigam a inclusão da nota do estudante no Enamed no histórico escolar. O movimento do Ministério da Educação ocorreu após a última avaliação identificar 93 cursos com notas de proficiência 1 e 2, menor do que o mínimo necessário para ser aprovado. Aqui em Cuiabá, mesmo se não me engano, as faculdades tudo tiveram uma nota assim, ó, baixinha. No começo do ano, a pasta já aplicou sanções a esses cursos, como cancelamento de abertura de novas vagas, suspensão de programas federais, como o FIES, por exemplo. A medida provisória também vai permitir que o MEC consiga atuar junto a faculdades municipais e estaduais. Isso porque, mesmo identificando 14 cursos insuficientes dessas instituições, a pasta não tinha competência para aplicar sanções ou outras medidas nas faculdades sob responsabilidade dos gestores locais. Então tá aí, estudantes reprovados no Enamed não poderão ser médicos, define o MEC e eu acho justíssimo. Né? E se já é difícil, né, pro cara fazer medicina, primeiro que é difícil demais da conta passar. Né? Até nas particulares, que custa aí 14, 16 mil reais por mês, é difícil passar. Já é difícil para começar, é difícil para estudar, é difícil para concluir. E tem que realmente ser difícil para conseguir exercer, para poder ficar bom mesmo, né? 1h29.
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5: Hora certa, 1h37, mais um Segura Peão.
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5: Mas o Segura Peão chegando às patroas aqui na Gazeta com um pupurri muito legal, uns modão bom, que coisa boa. Ouvi as patroas, é a primeira do Segura Peão. Depois você escuta também Murilo Rufi e vem uma do Guilherme Santiago. Aliás, essa música é muito boa. Franguinho na panela, agrada todo mundo, é uma delícia. Aumenta o volume pra ouvir que tá na hora, gente.

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1: Hora certa, 4 minutos para as 2.

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0: ligação na Gazeta FM. Oi, boa tarde.
1: Boa tarde, boa tarde.
0: Boa tarde, boa tarde.
1: Aqui é o Cajarano aqui da
0: Tudo
1: Inovar.
0: Bem, Cajarano? E aí?
1: Estamos aqui mais uma vez no Rala.
0: Isso aí.
1: É, eu tava lembrando aqui do saudoso Cristiano Araújo. Podia tocar uma pra nós aí, caso beleza. Indefinido.
0: Beleza.
1: Só pra relembrar mesmo. Manda o Adão aqui da Inovar pra nós. Valeu, Dai. Tá na Gazeta, tá legal.
0: Valeu, valeu. Oi, boa tarde.
2: Dai. Aqui é o Djalma, do Goiás.
0: Djalma.
2: É do Cuiabá, agora eu tô no Goiás. Ei, Dai, como tá aí o Cuiabá?
0: Bom demais.
2: Diz que tá frio aí, é? Fala comigo, fala com eu chama. Dai, eu queria ouvir uma música do Belo Reis e Marco Viola, Pipira se Cabano.
0: Certo.
2: Manda aí, ó, pro Alessandro, pro Bochecha. O Jurandir, fala, Jura, fala comigo, fala com o velho, todos os ouvintes da Gazeta. Tá na Gazeta, tá legal. A nem aqui é quente demais, não dou conta não, só.
0: Mas aqui também tá quente, aqui não tá frio não. Quem falou que tá frio tá mentindo, tá calor pra caramba.
3: Ah, boa tarde.
0: Boa tarde.
3: É Genilson, vou em bairro também.
0: Fala, Genilson.
3: Tá na Gazeta, tá legal, Darlene. Manda um beijão aí, Darlene. Um abraço. Tchau,
0: tá
3: obrigado, Darlene.
0: Valeu,
3: se
0: querido.
3: Se possível, amanhã do chapéu, Ana Castela. Um abraço.
0: Outro abraço.
4: Boa tarde, Dali Rodrigues, aqui da dupla de pedreiros, Gilmar e Gilson. Tá na Gazeta, tá legal, meu povo. Hein, Dali, manda uma música aí pro Celso e Celcinha. Aqui é Gilmar e Gilcinha, tá na Gazeta, tá legal, meu povo. Manda José de Camargo e Luciano, feliz para Celso Pintor, tá aqui trabalhando na obra com nós hoje. Um abraço pra todos da Gazeta, pra toda a Gazeta.
0: Beleza.
4: Tá na Gazeta, legal, meu povo.
0: Valeu, querido. Beijão pra você, obrigado pela companhia, mais um. Oi, boa tarde. Oi. Oi.
5: Boa tarde, Dardo.
0: Boa tarde.
5: Ei, Dardo, bora tomar uma? Já tô aqui tomando umas duas já. Dardo, eu queria pedir uma moda daquela doída, que machuca, que fede. De novo, Dardo. Eu queria aquela moda do Mais é Menos com o Pablo. Você tá no copo que eu bebo, nas bocas beijadas, no meu travesseiro quando a luz apaga. 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Toca essa pedrada aí, Dar.
0: Beleza, tá bom, boa pedida, hein, pra segundona, Nossa Senhora de Chorar.
4: É. Tarde, Rodrigo, Sacerosa, aqui é o Maurício Fernandes.
0: Ô, Maurício.
4: Manda uma música pra nós aí, pra animar esse começo de semana, né?
0: Uhum.
4: Friozinho aí tá vindo, né, Davi Rodrigues? Esse 3 dias vai dar uma friozinha aí, mudar a temperatura, né? Tá na Gazeta, tá legal. Manda uma música pra nós aí, feliz pra todos meus colegas de trabalho que estão aqui no condomínio aqui hoje, na segunda-feira brava, hein? Todo mundo daquele jeito, ressaca, hein? No final de semana, hein? Manda aí o Gustavo Lima pra nós aí.
0: Tá bom, Maurício? Tá bom, querido. Boa semana pra você, Maurício. Oi, boa tarde.
6: Boa tarde, tudo bem? Sou Maria Clara,
0: tá bem, Maria?
6: Tudo bem, Maria? Parabéns pra minha sobrinha. Benedita tá fazendo aniversário hoje, Deus abençoe ela. Manda um abraço dos cortes aí pra nós aí.
0: Tá bom.
6: Porque tá na Gazeta, tá legal. Tamo junto e misturado.
0: Beleza, Maria pra sobrinha dela, Benedita. Faz aniversário hoje, a Maria Clara tá mandando. Benedita, saúde pra você, minha linda. Olha a música do dia com o Safadão e o Rei Vaqueiro hoje. Displicente, é a música do dia. Música do dia.
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Wesley Safadão, Rei Vaqueiro Displicente. É o som da vaquejada aqui nos 99,9, né? A música do dia volta mais tarde. Essa é a nossa ligação até logo mais às 3 da tarde. 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Elivete dos Santos, bairro São João del Rei, 98162, final 86. Parabéns para você, Elivete. 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Tá bom? Para você levar seu carro lá. 2h25, Cata Treco atende 14 bairros de Cuiabá. Nessa semana, atenção Cuiabá! Além por dar continuidade nessa semana, a Operação Catatreco, que vai atender 14 bairros da capital com serviço gratuito de recolhimento de móveis, materiais inservíveis. O serviço recolhe objetos como sofás velhos, camas, colchões, cadeiras, geladeiras, outros utensílios domésticos sem utilidade. Para garantir o atendimento, os moradores devem colocar os materiais em frente às residências até às 7 horas do dia programado, de forma organizada, em local de fácil acesso para as equipes. Conforme o cronograma dessa semana, nessa segunda-feira será no CPA 1 e 2 e no Jardim Araçá. Na terça-feira, no bairro São Carlos, Jardim Imperial 1 e 2, Novo Milênio e Sol Nascente. Na quarta-feira, Pascoal Ramos e Duque de Caxias 1 e 2. Na quinta-feira, Boa Esperança. Sexta-feira, Morada do Ouro 1, 2 e 3, Tancredo Neves e Centro América. E no sábado é a vez do Distrito Sucuri, Residencial Sucuri e Sempre Verde.

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5: 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Tá na hora de mais uma Super Sequência aqui na Gazeta. Hoje é aniversário da cantora Cyndi Lauper. Olha, nascida em 22 de junho de 1953, a cantora e compositora americana é uma lenda. É uma lenda viva do pop, é famosa demais pela sua voz potente, né, de 4/8. Tem hits extremamente atemporais. A gente escuta, assim, sempre aqui na Gazeta FM, Girl Just One Heaven, por exemplo, Time of the Time, True Colors, né, e a gente não enjoa nunca. Então tá aí, olha, que beleza. Nós vamos ouvir, nesse momento, a aniversariante de hoje, a cantora Cyndi Lauper, a primeira, o Throw the Night, Shibop a segunda e True Colors pra encerrar. Super Sequência, Cyndi Lauper.
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0: Essa é a aniversariante de hoje, fazendo 73 anos de idade hoje, a Cyndi Lauper. Que delícia, hein? Três músicas uma atrás da outra pra gente matar a saudade aqui na Gazeta. True Colors pra encerrar. Muito boa essa super sequência. Muito legal. Aniversariante de hoje, Cyndi Lauper na Gazeta FM.
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5: Gazeta FM, 7 minutos para as 3.

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frente, galera. Salve, salve, Cuiabá. Estamos aqui, mais um Conexão na Gazeta FM. Até às 5 da tarde, você conectado aí com os lançamentos, as novidades, as melhores do flashback, a sua participação, promoções e muito mais.

0: Gazeta tá legal, conferimos aí BG, a cura, Diego e Vitor Hugo. Desliza, Léo Santana, Melody, Fiesta Louca, Desaparecidos. Começando muito bem aqui o Conexão nesta segunda-feira, dia 22 de junho de 2026. John Chimansky por aqui no microfone, o Topo Gigio mandando bala na programação. Alô, sobreviventes! Sobreviventes do fim de semana! Tudo bem, tudo jóia? Vamos lá, segundona, né? Graças a Deus estamos aqui, gratidão é a palavra. Uma semana abençoada para todos nós aí. Com muitas alegrias, conquistas, sorte, dinheiro no bolso, Pix. Principalmente saúde, o nosso maior tesouro. Muito bem. E a você, muito obrigado aí pela audiência. Você, a nossa principal atração das tardes aqui na Gazeta FM, hein? Tudo bom aí, vamos que vamos, galera. É, daqui a pouco nós temos aqui o Tira Teima, valendo prêmios, você escolhendo aí a sua favorita, logo mais aí a sua participação, seu alô, seu toque de boa tarde, o seu áudio rolando aqui na Gazeta FM 99872045, hein? Sem mais delongas, vamos falar da Copa do Mundo. Pelo grupo C, o Marrocos venceu a Escócia por 1-0 e o Brasil bateu o Haiti por 3-0, hein? Brasileiros e marroquinos estão empatados com 4 pontos cada, porém o Brasil lidera a chave por saldo de gols. Vamos falar mais, vem comigo! Pelo grupo D, os Estados Unidos venceram a Austrália por 2-0, chegaram a 6 pontos e garantiram a vaga no mata-mata. O Paraguai derrotou a Turquia por 1-0 e segue vivo na disputa. No grupo E, a Alemanha bateu a Costa do Marfim por 2-1 e também se classificou. Já Curaçao brecou o Equador com um empate sem gols. Pelo grupo F, a Holanda goleou a Suécia por 5-1, hein? Enquanto o Japão bateu a Tunísia por 4-0 e ambos avançaram. Desta chave sairá o possível adversário da seleção brasileira. O Egito assumiu a liderança do grupo G com 4 pontos graças à sua vitória de virada por 3-1 sobre a Nova Zelândia. Enquanto isso, a Bélgica segue sem vencer após um empate sem gols contra o Irã. No grupo H, Espanha goleou por 4-0 a Arábia Saudita. Cabo Verde mais uma vez surpreendeu e segurou um empate em 2-2 com o Uruguai. Finalizando a rodada hoje pelo grupo I, tem França e Iraque às 17 horas, Noruega e Senegal às 20 horas e às 23 horas, Jordânia e Argélia. No grupo J, a Argentina jogou agora há pouco contra a Áustria e ganhou de 2-0, hein? Lionel Messi marcou os 2 gols que classificaram os hermanos para a próxima fase. E Messi, o Messi tá demais, hein? Aí joga, meu irmão, aí joga. Pois é. Show de bola por aqui. As emoções da Copa do Mundo com a redação da Thalita Rocha. 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
2: 30 graus em Cuiabá.
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3: Simbora, galera, tá na Gazeta, tá legal? E agora mais um Tira Teima por aqui, você participando aqui pelo nosso WhatsApp 998720045, mandando mensagem. Coloque lá o seu nome completo, o seu bairro, indicando também a sua preferida música 1, 2 ou 3. A 1 é Mimosa, Now and Forever, na Asia, Dennis DJ, Alok. A 2, Pensamentos Intrusivos, Tiaguinho. E a música 3, Cadeira Cativa, Zé Neto e Cristiano. Hoje tem pizza. Quem quer pizza aí? Tudo bem. Dois rodízios de pizza da Casa da Pizza General Melo, Casa da Pizza Music Bar ou Casa da Pizza Torres. O ganhador, é claro, escolherá uma das unidades da Casa da Pizza de sua preferência. Tomara que seja você. A melhor toca de novo. Tá valendo. Boa sorte, hein?
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1: tema. A dupla Zanetti e Cristiano, cadeira cativa, pensamentos intrusivos, Thiaguinho. Naeja, Denis DJ, Alok, Mimosa Now and Forever. Daqui a pouco uma delas tocando novamente aqui no Tirateima. E você, ouvinte legal, que mandou mensagem. Valeu pela sua mensagem aí, pela sua participação. Muito obrigado, hein? Boa sorte.

sorte. Daqui a pouco saindo aqui dois rodízios da Casa da Pizza. É você, mais um acompanhante à sua escolha no rodízio da Casa da Pizza, hein? Valeu, então, estamos combinados. 3h42 aqui na primeira.

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1: 30 graus.
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9: Tá bom, então, estamos de volta aqui com o resultado do Tirateima. Obrigado a você que mandou mensagem aqui pra nós. Tomara que seja você. Vamos divulgar agora o ganhador dos dois rodízios da Casa da Pizza General Melo, Casa da Pizza Music Bar ou Casa da Pizza Torres. Quem vai escolher uma delas é ele, o Cícero Marcos do Nascimento, do Recanto do Sol, 9961, final 91. Cícero Marcos do Nascimento, do Recanto do Sol, faturando. Mimosa, Now and Forever, Naysia, Denise DJ, Alok, Pensamentos Intrusivos, Tiaguinho, Cadeira Cativa, Zenete, Cristiano, eis a campeã. Yeah.

Brother, com a rainha das pistas, Donna Summer. Lembrando os bons anos 70 por aqui, onde tudo começou, a música eletrônica dos anos 70, galera, bombando aqui na primeira. 2 minutos para as 4.

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3: Maravilha, os dois juntos aqui, Murilo Ruf, Gustavo Mioto. São os caras, muito bem, com Novo Sozinho. Relembrando a música eletrônica dos anos 70, I Feel Love, Donna Summer. Seguimos juntos, conectados na Gazeta FM. Vamos assim até as 5 da tarde, tocando aí os lançamentos, as novidades, os flashbacks. As participações do ouvinte aqui pelo nosso WhatsApp 998720045, vamos lá.
4: Manda abraço pra nós aí, Siqueira, Mário Alvaldo, pro Zé Roberto, pro Armando, pro Robertinho, pro Nélio do Corde, pro Camargo, pro Ocinaga, pra minha mãe, Chica Tijucal, pro Zé Prefeitura Vasca, Cabeção Latão, pros amigos da Carbo Transporte, Sérgio Elias e Gilmar.
3: Certo, um abraço aí, muito bem, vamos lá, mais um aí.
5: Boa tarde, meu amigo John, tudo bem? Paulo Divino por cá. Quanto tempo, né?
3: Pois é.
5: Tô aqui mandando essa mensagem pra você, pra te pedir, se for possível, uma música com aquela loira linda, Débora Blandon, a música Inocência.
3: Boa.
5: Pra gente matar a saudade aí, tá bom, meu amigo? Um grande abraço pra você, fica com Deus, uma ótima semana a todos aí.
3: Amém, Valdivino! Vamos ver a possibilidade aqui, boas lembranças aí da Débora Blandon, né? O Valdivino tá apaixonado, Valdivino! Muito bem, só lembrando a você, 998721010, você participando aí da promoção Torcida Premiada, Gazeta FM, Casa da Pizza, Beira Rio e Torres, levando 5 ouvintes com direito a 3 acompanhantes para assistirem ao jogo da Seleção Brasileira nesta quarta-feira em grande estilo. 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Muito bem. E você mandando mensagem, 998721010, 998721010. 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Torcida Premiada, nome completo e bairro. Amanhã teremos sorteio aqui no horário do Naldinho, no Bom Dia Gazeta. Serão sorteados 5 ouvintes e cada ouvinte terá direito a levar 3 convidados, hein? Torcida Premiada, nome completo e bairro, 998721010. Promoção show de bola aqui da Gazeta FM. Mandando aí mensagem, participando. Nosso amigo Ricardo Freitas conosco. Fala, meu querido.
6: Fala, John. Tudo bem? Isso. Ricardo aqui na voz. Ô, John, tô aqui com o Uber aqui, João Paulo, tá? A gente tá ouvindo uma programação legal aqui. Tô indo num cliente meu aqui, cara. Sensacional, viu? O Silvio Santos mandou um abraço pra você, John.
3: Opa!
6: Olha, mas, John, você esqueceu do Silvio Santos, viu? Depois você passa lá em casa que você tem aquela maleta que eu deixei pra você de 1 milhão, viu? Tá na Gazeta, tá legal.
3: Beleza. 1 milhão, Silvio. Opa, muito bom, hein? Um abraço aí, meu querido Ricardo, o pessoal do trânsito aí no Uber também, nos aplicativos.

0: amigo Xodito. Xodito já começou a segunda-feira aí no gás, hein? Tá tomando aquela ice lá, né, Xodito?
1: E aí, tio, boa tarde pra você. Vamos que vamos. O clima tá agradável, tá super de boa.
0: Certo.
1: Então, um abraço pra vocês, ouvintes da Gazeta. Que tá na Gazeta, tá legal. Vamos que vamos, tio. Um abraço pra todos.
0: Valeu, Xodito.
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3: conexão. Muito bem, tá aí, Thales Lessa, Diego Vitor Hugo. Conexão. Que pena! Muito bem, mais uma vez reforçando aqui a promoção Torcida Premiada, galera. 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Então, boa sorte aí a você. Muito bem. O pessoal que tá ligado na Gazeta FM lá no Novo Paraíso, um abraço aí, o Conrado, né? Nosso amigo Igor Antônio também, na audiência, muito obrigado. A Cleusa, lá do Osmar Cabral. Tá no Cabral, tá legal. Tem mais aqui o Anderson Barros, lá do Nilce Paz Barreto. Um abraço também pra todos aí. Obrigado pela audiência. A Priscila Silva, lá do Novo Colorado, hein? Muito bem, grande abraço. E olha, pessoal, esqueci de falar aqui pra vocês que hoje é dia do Fusca. Dia 22 de junho, foi escolhido aí para homenagear o Fusca. O Volkswagen Fusca, vou contar uma historinha pra vocês aqui. Não sei se você sabe, mas ele foi criado na Alemanha na década de 1930 por Ferdinand Porsche, a pedido sabe de quem? De Adolf Hitler, pois é, para ser um carro do povo, entre aspas, barato e resistente. Após a Segunda Guerra Mundial, o modelo ganhou escala global e marcou a história no Brasil. Em 1950, o Fusca chega ao Brasil, importado e montado pela Brás Motor. Em 1959, inicia a produção oficial na fábrica de São Bernardo do Campo, em São Paulo. Foi o carro mais vendido do país por 24 anos seguidos, né, o Fusca, hein? Em 1986, sai de linha pela primeira vez devido à concorrência de modelos mais modernos. O modelo fabricado entre 1993 e 1996 ficou popularmente conhecido como Fusca do Itamar, quem lembra aí? Pois é. O então presidente do Brasil, Itamar Franco, sugeriu naquela época a Volkswagen a volta do modelo para impulsionar o mercado de carros populares e acessíveis. A produção, a montadora, né, aceitou aí o desafio e reativou a linha de montagem, introduzindo melhorias como catalisador no escapamento, novos bancos e o motor 1600. A produção durou apenas 3 anos, terminando definitivamente em 1996 com a série especial de despedida do Fusca, chamada Série Ouro. Pois é. Eu já tive um Fusca, viu, pessoal? Nos anos 90, aí, um Fusca branco. Mas vou te falar uma coisa, hein? O bichinho me deixava na rua direto, viu? Era um Fusquinha problemático aquele que eu tinha. Mas um abraço aí a você que tem o seu Fusca. Quem tem Fusca aí, levanta a mão.

Dia do Fusca hoje, muito bem. E agora eu vou te contar o seguinte, trecho da Miguel Sutil ficará interditado por 5 dias, de novo. Gazeta Express. A Sinfra informa que a partir desta quarta haverá uma interdição

0: semelhante aos desvios utilizados recentemente nos dias 13 e 14 de junho. A interdição é necessária porque será realizada a concretagem das lajes dos viadutos que estão sendo construídos no local. Para a execução dessa etapa do serviço, não pode haver nenhum tipo de vibração na pista, sob o risco de prejudicar a qualidade da obra. Por isso, haverá a interdição durante o tempo necessário para a realização do trabalho. Então tá aí o trecho da Miguel Sutil interditado novamente por 5 dias, a partir desta quarta-feira até domingo. Muita calma, muita paciência nessa hora, né, pessoal? Com a redação da Thalita Rocha. 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
6: Maravilha, galera, estamos de volta, 4h36, relembrando Easy Ladies,

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0: Conta essa história pra nós, pai.
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0: forrozão eletrônico por aqui. Rei Vaqueiro Wesley Safadão. Tá de volta o Wesley, hein, galera? Pois é. 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
0: Displicente o destaque de hoje. De volta a qualquer momento aí ao longo da programação. Sempre um grande destaque aqui. A música do dia. Alô, Lucas Santi, lá do Jardim Pauliceia. Alô, Fernanda, lá do bairro Nova Conquista, também ouvindo a gente. Alô, Cid Melo, lá no Jardim Passaredo. Alô, Marcelo Batista, lá no novo Tempo, né? O Mike Júnior, lá do Parque das Nações. O Genilson Amorim, lá do Carumbé. Ana Luísa Oliveira, lá do Jardim Cuiabá. E também a Mia, lá do Santa Laura. Toda essa galera vai curtir daqui a pouco aqui na Gazeta FM. O Segura Peão, já a poeira vai subir por aqui. 15 minutos para as 5.
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0: Cultura Teu na Gazeta FM, salva meu coração, relembrando aí a romântica de Zezé de Camargo e Luciano, Girassol, João Bosco e Vinícius, Pião, Apaixonado, Rio Negro e Solimões. Fechando aqui o Conexão Gazeta de hoje. Sempre às 3 da tarde aqui na Gazeta FM. Alô, Rodrigo Paiva, lá do Parque Cuiabá. O Gilberto Martins, lá no Residencial Cosmov, da gente aí. O Igmar Marques, lá no Santa Terezinha. O Armando Vieira, lá no Jardim Vitória, em Cuiabá. Nossa amiga Kênia Nara. Kênia Nara, né? É, lá do Residencial Aricá, muito bem. A Elaine. Elaine Brandão, lá no Imperial 2. Aquele abraço a todos aí do Imperial. Vamos fechar com o Chodito aqui. Chodito tá animado hoje, né, Chodito? Na segunda-feira.
1: E aí, tio, vamos que vamos, né? Finalzinho de tarde. Isso. Vou deixar o meu abraço aí pra todos, todos os ouvintes da Gazeta. Um abraço pra você também, tio. E vamos que vamos, que o restinho da tarde promete. Vamos que vamos. E dá-lhe Brasil aí, que o Brasil vai chegar, hein, tio. Devagarzinho o Brasil vai comendo pra liberada e vai classificar. Vamos, Alexa!
0: É isso aí!
1: Vamos que vamos, João! Abraço pra vocês e boa tarde!
0: Valeu, Chodito! É isso aí! Vamos comendo pelas beiradas, como disse aí o Chodito! Muito bom!

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2: 29 graus.
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5: Muito bem, 5h15. Alô, galera, bom fim de tarde. Vem aí o time da Gazeta, melhor escalação do seu rádio. Chegando bem com o Murilo Huck.
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0: da Gazeta por aqui. Agora 5h20.
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0: Não escolheu a roupa, tá sempre indecisa. Com qualquer uma delas vai ser a mais linda.
1: Sim, ó.
0: Já

Mil Adjetivos, a dupla Kleber e Kauan por aqui na primeira. Everybody Wants to Rule the World, do Tears for Fears, Harry Styles. Ignora Felipe Rodrigo, Saudade Estranha, Murilo Huff. E fique ligado, amanhã mais um sorteio da promoção Torcida Premiada. Vai mandando mensagem aí, 998721010. Digite lá Torcida Premiada, o seu nome completo e seu bairro para concorrer, hein? 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

0: com o Naldinho. Torcida premiada aqui na primeira.
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4: A Simone Mendes conosco agora.
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0: faltando 12 minutos para as 6.
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0: Medo, Júlia e Rafaela aqui no time das melhores.
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0: Let Me Be, The Second Voice, Vagabundos Maninhos, Simone Mendes, Direitos Iguais. Mais uma vez o toque pra você, um reforço aqui na promoção. 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
12: 4 minutos para as 6.
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1: Vem aí, Fred e Fabrício.
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0: Vemos é mais por aqui, champanhe. Agora 6:04.
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2: 27 graus.
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2: Boa noite a você, ouvinte legal, obrigado pela audiência, é o rádio nosso de cada dia por aqui bombando, agora com o melhor da música sertaneja, vem com a gente, curtir as antigas aqui, as novidades do sertanejo, relembrando o Grupo Tradição. Michel Teló chegando bem aqui na primeira.

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2: Então solta o peito, velho. Diego e Renato! Toque, toque!

0: Aô, Potência, Breno Reis e Marco Viola, é o Piracicabano por aqui.
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0: Maravilha, no clima da música sertaneja até as 7 na Gazeta FM. Obrigado aí pela sua audiência. Daqui a pouco temos aqui César e Paulinho cantando pra gente, Edson e Hudson, Zenete e Cristiano, Cleiton e Romário, Milionário e José Henrique e muito mais. Boa noite a você, obrigado aí pela companhia nos 99,9 no aplicativo da Rede Gazeta MT, no site gazetafmcuiabá.com.br. Bom início de noite aí, noite abençoada de segunda-feira com muita saúde, muita paz aí pra todos nós. 6h34.
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